0: regiões. Entre as recomendações de preservação estão o ensino do choro, a digitalização de acervos e o incentivo às rodas em espaços públicos. Também está prevista a valorização da memória de mulheres e de músicos e compositores afrodescendentes historicamente pouco reconhecidos. Nas rodas, escolas e apresentações, o encontro entre gerações mantém essa tradição em constante criação. Mais informações em gov.br/cultura.
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2: Os Ministérios da Cultura e da Educação apresentaram o edital Ciclos de Saberes. A iniciativa busca valorizar mestras e mestres das culturas tradicionais e populares e das artes. A chamada, que está com inscrições abertas, vai selecionar projetos de instituições federais de ensino superior. O objetivo é aproximar universidades, escolas públicas e comunidades detentoras de saberes tradicionais. Os projetos vão promover a circulação desses conhecimentos e a transmissão de saberes entre gerações. As ações também vão conectar os saberes e fazeres das culturas populares ao ensino, à pesquisa e à extensão universitária. A iniciativa prevê remuneração para mestras e mestres e reconhecimento do notório saber. Também contempla a presença desses conhecimentos nos currículos e sua transmissão nas escolas públicas e nos territórios. A proposta reconhece mestras e mestres como detentores de conhecimentos e agentes de formação. Também foi anunciado o Observatório de Políticas e Gestão de Cultura nas Instituições Públicas de Ensino Superior. O observatório vai produzir indicadores, dados e pesquisas para aprimorar as políticas culturais nessas instituições. Entre as metas estão pesquisas sobre políticas e planos de cultura. Também será realizado o mapeamento de grupos artísticos, espaços e equipamentos culturais. O levantamento vai incluir cursos de formação em arte e cultura. Mais informações em gov.br/cultura.
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3: Chuvas intensas e temporais afetaram 2 milhões e 200 mil pessoas na região sul do Brasil entre julho e setembro deste ano. No período, 419 municípios decretaram situação de anormalidade, segundo dados da Confederação Nacional de Municípios, a CNM. Os prejuízos foram estimados em R$1,8 bilhão. O levantamento registra deslizamentos, alagamentos, inundações, vendavais, granizo e ocorrência de tornado. No Paraná, os impactos atingiram áreas do norte e do noroeste, além do Vale do Ribeira. Em Santa Catarina, houve registros no Planalto Norte e no Meio Oeste. Já no Rio Grande do Sul, o boletim menciona diferentes áreas do estado. Os dados constam no boletim El Niño 2026-2027, que abrange o período de 1º de julho a 30 de setembro. O Sul registrou o terceiro maior volume de prejuízos entre as regiões brasileiras, atrás do Nordeste e do Sudeste. As perdas de R$1,8 bilhão correspondem a cerca de 14% do total nacional estimado pela CNM. Na região, o número de pessoas afetadas equivale a aproximadamente um terço do total registrado no país. O balanço nacional considera diferentes tipos de desastre. Para prevenir novos impactos, a CNM recomenda que as prefeituras revisem os planos de contingência, organizem abrigos e definam rotas de evacuação. A entidade também orienta a reforçar a comunicação com os moradores para informar sobre áreas de risco e os procedimentos a seguir em caso de necessidade de deixar suas casas. Reportagem Marquesan Araújo.
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4: Levantamento da Confederação Nacional de Municípios, a CNM, mostra que 75% dos municípios da região sul que participaram da pesquisa não possuem plano municipal de políticas sobre drogas. Dos 412 municípios consultados no Paraná, Santa Catarina e Rio Grande do Sul, 309 disseram não ter um plano específico. Outros 32 têm um plano vigente e atualizado, enquanto 5 possuem um documento vigente, mas desatualizado. Em 32 cidades, o plano ainda está em elaboração. A pesquisa também aponta que 81% dos municípios sulistas não possuem Conselho Municipal de Políticas sobre Drogas, o COMAD. Além disso, apenas 35 disseram ter um conselho ativo e outros 35 informaram que o órgão está inativo. A ausência de fundos específicos também é predominante. Segundo o levantamento, 364 municípios, ou 88% dos participantes, não possuem Fundo Municipal de Políticas sobre Drogas e apenas 13 têm um fundo ativo. Entre as fontes de financiamento para ações relacionadas ao tema, os recursos próprios dos municípios são os mais utilizados. Foram citados por 311 participantes, o equivalente a 75% da amostra. Mesmo com as limitações, os municípios relatam desenvolver ações. Por exemplo, iniciativas de prevenção foram citadas por 334 cidades. Em todo o país, a pesquisa aponta que apenas 10,9% dos municípios consultados possuem Conselho Municipal de Políticas sobre Drogas ativo. Cerca de 11% dispõem de plano municipal vigente na área. Para a Confederação Nacional de Municípios, a CNM, os resultados reforçam a necessidade de ampliar a cooperação entre União, estados e municípios e fortalecer o apoio técnico e financeiro para a implementação da política sobre drogas. O estudo completo pode ser acessado em cnm.org.br. Com informações da Confederação Nacional de Municípios, Bianca Mingotti.
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0: 21 horas e 53 minutos.
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7: A região sul terá uma quarta-feira de tempo instável, com muitas nuvens e pancadas de chuva em diferentes áreas do Paraná e de Santa Catarina. No Rio Grande do Sul, a previsão indica a possibilidade de chuva isolada ao longo do dia. Em Curitiba, a temperatura varia entre 16 e 22 graus, com pancadas de chuva desde amanhã e possibilidade de trovoadas à tarde e à noite. Em Florianópolis, os termômetros ficam entre 17 e 23 graus, com chuva prevista em diferentes períodos. Em Porto Alegre, a mínima é de 15 graus e a máxima chega a 20 graus, com muitas nuvens e possibilidade de chuva isolada durante o dia. A instabilidade também merece atenção nos municípios do interior dos três estados. As informações são do Instituto Nacional de Meteorologia. Sofia Muniz, o tempo e a temperatura.
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8: A agricultura e a pecuária acumularam R$7,3 bilhões em prejuízos com desastres no Brasil entre julho e setembro deste ano. Os dados são da Confederação Nacional de Municípios, a CNM. A agricultura concentrou a maior parte das perdas, com R$5,6 bilhões. Na pecuária, o prejuízo chegou a R$1,7 bilhões. No Nordeste, os danos à agricultura somaram R$3,4 bilhões. Os impactos também atingiram as cidades. O comércio perdeu quase R$900 milhões. No setor de serviços, foram R$383 milhões. Já a indústria registrou prejuízos próximos de R$124 milhões. Juntos, os três setores acumularam cerca de R$1,4 bilhões em perdas. No total, os prejuízos provocados pelos desastres no país ultrapassaram R$12,7 bilhões. Os números estão no Boletim El Niño 2026-2027. O levantamento reúne dados de municípios que decretaram situação de emergência ou estado de calamidade pública entre julho e setembro. O documento registra ocorrências de seca, estiagem, incêndios e excesso de chuvas em diferentes regiões. As estimativas não permitem determinar por si só os efeitos dos desastres sobre os preços dos alimentos. Para reduzir os impactos de novos eventos, a CNM recomenda que as prefeituras atualizem os planos de contingência e o mapeamento das áreas de risco. Reportagem Marquesan Araújo.
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9: Lideranças empresariais e parlamentares lançaram em São Paulo a Rede Parlamentar Mista de Políticas Femininas. A iniciativa do Conselho Nacional da Mulher Empreendedora e da Cultura, o CEMEC, ligado à Confederação das Associações Comerciais e Empresariais do Brasil, busca acompanhar e destravar projetos no Congresso Nacional. Entre as prioridades do grupo estão a ampliação do acesso ao crédito, a criação de fundos de incentivo a negócios liderados por mulheres e a punição à violência patrimonial. A presidente do CEMEC, Ana Cláudia Brada Cotaiti, destaca que a união do setor produtivo com as parlamentares é o caminho para acelerar pautas paradas no legislativo.
10: A criação dessa rede é extremamente importante para unir forças por um único propósito. Então a gente está juntando a classe empresarial, de serviços, comércio, livre iniciativa, junto com as parlamentares, para que a gente possa ter mais força no nosso propósito.
9: No campo legislativo, um dos focos de discussão é o projeto de lei 4248 de 2025, que trata da responsabilização por crimes patrimoniais no contexto doméstico. Para a deputada federal eleita Júlia Nunes, do PSD de Alagoas, é necessário que haja punições mais rígidas e suporte institucional às mulheres.
0: Nós, mulheres, precisamos ocupar esses espaços de poder para poder fazer a diferença nas áreas que nós sentimos falta. Precisamos trazer uma penalidade efetiva, trazer políticas públicas que garantam também o acolhimento desta mulher.
9: O acesso ao financiamento e o impacto das taxas bancárias no mercado feminino também entraram na pauta do encontro. A presidente da FACIAP Mulher do Paraná, Paola Batistella, questiona as condições atuais de crédito no país.
11: É uma honra hoje estarmos aqui representando o Paraná e o SEMEC, né? A gente traz para esse dia, para esse evento, grandes pautas do empreendedorismo feminino. Até na questão de juros, né? O porquê a mulher paga mais juros hoje no Brasil. Então, tem muitas coisas para ser discutidas.
9: No Brasil, 10 milhões e 400 mil negócios são liderados por mulheres, segundo dados do Sebrae. Em 2025, elas foram responsáveis por 41,7% das novas micro e pequenas empresas abertas no país. Reportagem Marquesan Araújo.
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12: 21 horas. E 59 minutos.
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14: O choro é reconhecido como patrimônio cultural do Brasil desde 2024. O registro foi feito pelo Instituto do Patrimônio Histórico e Artístico Nacional, o IFAM, e tem abrangência nacional. A manifestação reúne modos de tocar, aprender, criar e compartilhar música. Suas raízes estão no Rio de Janeiro do século XIX, no encontro entre tradições musicais europeias e experiências da diáspora africana. Ao longo do tempo, o choro se espalhou pelo país e incorporou repertórios e maneiras de tocar de diferentes regiões. A compositora, pianista e regente Chiquinha Gonzaga está entre as mulheres que contribuíram para a consolidação dessa forma de expressão. Violão de sete cordas, cavaquinho, pandeiro, bandolim, flauta e clarinete estão entre os instrumentos presentes nos conjuntos. Nas rodas, cada músico escuta os outros e participa da construção coletiva da interpretação. A improvisação permite criar variações e fazer uma mesma composição soar diferente a cada encontro. Músicos experientes e iniciantes compartilham repertórios e conhecimentos nesses espaços. Parte do aprendizado acontece pela oralidade, pela observação e pela convivência. Partituras também circulam entre os participantes, incluindo manuscritos preservados em acervos pessoais. Brasília tem uma relação própria com essa história. As primeiras rodas registradas na capital remontam à década de 1960, em encontros realizados nas casas dos músicos. Desse movimento surgiu o Clube do Choro de Brasília, reconhecido como Patrimônio Cultural do Distrito Federal em 2008. A instituição esteve entre os proponentes do pedido de reconhecimento nacional do choro. A mobilização também envolveu a Casa do Choro do Rio de Janeiro, o Clube do Choro de Santos e comunidades de diferentes regiões. Entre as recomendações de preservação estão o ensino do choro, a digitalização de acervos e o incentivo às rodas em espaços públicos. Também está prevista a valorização da memória de mulheres e de músicos e compositores afrodescendentes historicamente pouco reconhecidos. Nas rodas, escolas e apresentações, o encontro entre gerações mantém essa tradição em constante criação. Mais informações em gov.br/cultura.
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16: O
15: Os Ministérios da Cultura e da Educação apresentaram o edital Ciclos de Saberes. A iniciativa busca valorizar mestras e mestres das culturas tradicionais e populares e das artes. A chamada, que está com inscrições abertas, vai selecionar projetos de instituições federais de ensino superior. O objetivo é aproximar universidades, escolas públicas e comunidades detentoras de saberes tradicionais. Os projetos vão promover a circulação desses conhecimentos e a transmissão de saberes entre gerações. As ações também vão conectar os saberes e fazeres das culturas populares ao ensino, à pesquisa e à extensão universitária. A iniciativa prevê remuneração para mestras e mestres e reconhecimento do notório saber. Também contempla a presença desses conhecimentos nos currículos e sua transmissão nas escolas públicas e nos territórios. A proposta reconhece mestras e mestres como detentores de conhecimentos e agentes de formação. Também foi anunciado o Observatório de Políticas e Gestão de Cultura nas Instituições Públicas de Ensino Superior. O observatório vai produzir indicadores, dados e pesquisas para aprimorar as políticas culturais nessas instituições. Entre as metas estão pesquisas sobre políticas e planos de cultura. Também será realizado o mapeamento de grupos artísticos, espaços e equipamentos culturais. O levantamento vai incluir cursos de formação em arte e cultura. Mais informações em gov.br/cultura.
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8: Chuvas intensas e temporais afetaram 2 milhões e 200 mil pessoas na região sul do Brasil entre julho e setembro deste ano. No período, 419 municípios decretaram situação de anormalidade, segundo dados da Confederação Nacional de Municípios, a CNM. Os prejuízos foram estimados em R$1,8 bilhão. O levantamento registra deslizamentos, alagamentos, inundações, vendavais, granizo e ocorrência de tornado. No Paraná, os impactos atingiram áreas do norte e do noroeste, além do Vale do Ribeira. Em Santa Catarina, houve registros no Planalto Norte e no Meio Oeste. Já no Rio Grande do Sul, o boletim menciona diferentes áreas do estado. Os dados constam no boletim El Niño 2026-2027, que abrange o período de 1º de julho a 30 de setembro. O Sul registrou o terceiro maior volume de prejuízos entre as regiões brasileiras, atrás do Nordeste e do Sudeste. As perdas de R$1,8 bilhão correspondem a cerca de 14% do total nacional estimado pela CNM. Na região, o número de pessoas afetadas equivale a aproximadamente 1/3 do total registrado no país. O balanço nacional considera diferentes tipos de desastre. Para prevenir novos impactos, a CNM recomenda que as prefeituras revisem os planos de contingência, organizem abrigos e definam rotas de evacuação. A entidade também orienta a reforçar a comunicação com os moradores para informar sobre áreas de risco e os procedimentos a seguir em caso de necessidade de deixar suas casas. E reportagem Marquesan Araújo.
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10: Levantamento da Confederação Nacional de Municípios, a CNM, mostra que 75% dos municípios da região sul que participaram da pesquisa não possuem plano municipal de política sobre drogas. Dos 412 municípios consultados no Paraná, Santa Catarina e Rio Grande do Sul, 309 disseram não ter um plano específico. Outros 32 têm um plano vigente e atualizado, enquanto 5 possuem um documento vigente, mas desatualizado. Em 32 cidades, o plano ainda está em elaboração. A pesquisa também aponta que 81% dos municípios sulistas não possuem Conselho Municipal de Políticas sobre Drogas, o COMAD. Além disso, apenas 35 disseram ter um conselho ativo e outros 35 informaram que o órgão está inativo. A ausência de fundos específicos também é predominante. Segundo o levantamento, 364 municípios, ou 88% dos participantes, não possuem fundo municipal de políticas sobre drogas e apenas 13 têm um fundo ativo. Entre as fontes de financiamento para ações relacionadas ao tema, os recursos próprios dos municípios são os mais utilizados. Foram citados por 311 participantes, o equivalente a 75% da amostra. Mesmo com as limitações, os municípios
16: relatam desenvolver ações. Por exemplo, iniciativas de prevenção foram citadas por 334 cidades. Em todo o país, a pesquisa aponta que apenas 10,9% dos municípios consultados possuem Conselho Municipal de Políticas sobre Drogas ativo. Cerca de 11% dispõem de plano municipal vigente na área. Para a Confederação Nacional de Municípios, a CNM, os resultados reforçam a necessidade de ampliar a cooperação entre União, estados e municípios e fortalecer o apoio técnico e financeiro para a implementação da política sobre drogas. O estudo completo pode ser acessado em cnm.org.br. Com informações da Confederação Nacional de Municípios, Bianca Mingotti.
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0: 22 horas e 53 minutos.
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7: A região sul terá uma quarta-feira de tempo instável, com muitas nuvens e pancadas de chuva em diferentes áreas do Paraná e de Santa Catarina. No Rio Grande do Sul, a previsão indica a possibilidade de chuva isolada ao longo do dia. Em Curitiba, a temperatura varia entre 16 e 22 graus, com pancadas de chuva desde amanhã e possibilidade de trovoadas à tarde e à noite. Em Florianópolis, os termômetros ficam entre 17 e 23 graus, com chuva prevista em diferentes períodos. Em Porto Alegre, a mínima é de 15 graus e a máxima chega a 20 graus, com muitas nuvens e possibilidade de chuva isolada durante o dia. A instabilidade também merece atenção nos municípios do interior dos três estados. As informações são do Instituto Nacional de Meteorologia. Sofia Muniz, o tempo e a temperatura.
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8: A agricultura e a pecuária acumularam R$7,3 bilhões em prejuízos com desastres no Brasil entre julho e setembro deste ano. Os dados são da Confederação Nacional de Municípios, a CNM. A agricultura concentrou a maior parte das perdas, com R$5,6 bilhões. Na pecuária, o prejuízo chegou a R$1,7 bilhões. No Nordeste, os danos à agricultura somaram R$3,4 bilhões. Os impactos também atingiram as cidades. O comércio perdeu quase R$900 milhões. No setor de serviços, foram R$383 milhões. Já a indústria registrou prejuízos próximos de R$124 milhões. Juntos, os três setores acumularam cerca de R$1,4 bilhões em perdas. No total, os prejuízos provocados pelos desastres no país ultrapassaram R$12,7 bilhões. Os números estão no Boletim El Niño 2026-2027. O levantamento reúne dados de municípios que decretaram situação de emergência ou estado de calamidade pública entre julho e setembro. O documento registra ocorrências de seca, estiagem, incêndios e excesso de chuvas em diferentes regiões. As estimativas não permitem determinar por si só os efeitos dos desastres sobre os preços dos alimentos. Para reduzir os impactos de novos eventos, a CNM recomenda que as prefeituras atualizem os planos de contingência e o mapeamento das áreas de risco. Reportagem Marquesan Araújo.
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9: Lideranças empresariais e parlamentares lançaram em São Paulo a Rede Parlamentar Mista de Políticas Femininas. A iniciativa do Conselho Nacional da Mulher Empreendedora e da Cultura, o CEMEC, ligado à Confederação das Associações Comerciais e Empresariais do Brasil, busca acompanhar e destravar projetos no Congresso Nacional. Entre as prioridades do grupo estão a ampliação do acesso ao crédito, a criação de fundos de incentivo a negócios liderados por mulheres e a punição à violência patrimonial. A presidente do CEMEC, Ana Cláudia Brada Cotaiti, destaca que a união do setor produtivo com as parlamentares é o caminho para acelerar pautas paradas no legislativo.
10: A criação dessa rede é extremamente importante para unir forças por um único propósito. Então a gente está juntando a classe empresarial, de serviços, comércio, livre iniciativa, junto com as parlamentares, para que a gente possa ter mais força no nosso propósito.
9: No campo legislativo, um dos focos de discussão é o projeto de lei 4248 de 2025, que trata da responsabilização por crimes patrimoniais no contexto doméstico. Para a deputada federal eleita Júlia Nunes, do PSD de Alagoas, é necessário que haja punições mais rígidas e suporte institucional às mulheres.
0: Nós, mulheres, precisamos ocupar esses espaços de poder para poder fazer a diferença nas áreas que nós sentimos falta. Precisamos trazer uma penalidade efetiva, trazer políticas públicas que garantam também o acolhimento desta mulher.
9: O acesso ao financiamento e o impacto das taxas bancárias no mercado feminino também entraram na pauta do encontro. A presidente da FACIAP Mulher do Paraná, Paola Batistella, questiona as condições atuais de crédito no país.
11: É uma honra hoje estarmos aqui representando o Paraná e o SEMEC, né? A gente traz para esse dia, para esse evento, grandes pautas do empreendedorismo feminino. Até na questão de juros, né? O porquê a mulher paga mais juros hoje no Brasil. Então, tem muitas coisas para ser discutidas.
9: No Brasil, 10 milhões e 400 mil negócios são liderados por mulheres, segundo dados do Sebrae. Em 2025, elas foram responsáveis por 41,7% das novas micro e pequenas empresas abertas no país. Reportagem Marquesan Araújo.
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12: 22 horas. E 59 minutos.
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14: O choro é reconhecido como patrimônio cultural do Brasil desde 2024. O registro foi feito pelo Instituto do Patrimônio Histórico e Artístico Nacional, o IFAM, e tem abrangência nacional. A manifestação reúne modos de tocar, aprender, criar e compartilhar música. Suas raízes estão no Rio de Janeiro do século XIX, no encontro entre tradições musicais europeias e experiências da diáspora africana. Ao longo do tempo, o choro se espalhou pelo país e incorporou repertórios e maneiras de tocar de diferentes regiões. A compositora, pianista e regente Chiquinha Gonzaga está entre as mulheres que contribuíram para a consolidação dessa forma de expressão. Violão de sete cordas, cavaquinho, pandeiro, bandolim, flauta e clarinete estão entre os instrumentos presentes nos conjuntos. Nas rodas, cada músico escuta os outros e participa da construção coletiva da interpretação. A improvisação permite criar variações e fazer uma mesma composição soar diferente a cada encontro. Músicos experientes e iniciantes compartilham repertórios e conhecimentos nesses espaços. Parte do aprendizado acontece pela oralidade, pela observação e pela convivência. Partituras também circulam entre os participantes, incluindo manuscritos preservados em acervos pessoais. Brasília tem uma relação própria com essa história. As primeiras rodas registradas na capital remontam à década de 1960, em encontros realizados nas casas dos músicos. Desse movimento surgiu o Clube do Choro de Brasília, reconhecido como Patrimônio Cultural do Distrito Rio. A instituição esteve entre os pontos do PED de reconhecimento nacional do choro. A mobilização também envolveu a Casa do Choro do Rio de Janeiro, o Clube do Choro de Santos e comunidades de diferentes regiões. Entre as recomendações de preservação estão o ensino do choro, a digitalização de acervos e o incentivo às rodas em espaços públicos. Também está prevista a valorização da memória de mulheres e de músicos e compositores afrodescendentes historicamente pouco reconhecidos. Nas rodas, escolas e apresentações, o encontro entre gerações mantém essa tradição em constante criação. Mais informações em gov.br/cultura.
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15: A Rádio Os Ministérios da Cultura e da Educação apresentaram o edital Ciclos de Saberes. A iniciativa busca valorizar mestras e mestres das culturas tradicionais e populares e das artes. A chamada, que está em sessões abertas, vai selecionar projetos de instituições federais de ensino superior. O objetivo é aproximar

0: universidades, escolas públicas e comunidades detentoras de saberes tradicionais. Os projetos vão promover conhecimentos e a transmissão de saberes entre gerações. As ações também vão conectar os saberes e fazeres das culturas populares ao ensino, à pesquisa e à extensão universitária. A iniciativa prevê remuneração para mestres e mestres e reconhecimento do notório saber. Também contempla a presença desses conhecimentos nos currículos e sua transmissão nas escolas públicas e nos territórios. A proposta reconhece mestras e mestres como detentores de conhecimentos e agentes de formação. Também foi anunciado o Observatório de Políticas e Gestão de Ações Públicas de Ensino Superior. O observatório vai produzir indicadores, dados e pesquisas para aprimorar as políticas culturais nessas instituições. Entre as metas estão pesquisas sobre políticas e planos de cultura. Também será realizado o mapeamento de grupos artísticos, espaços e equipamentos culturais. O levantamento vai incluir cursos de formação em arte e cultura. Mais informações em gov.br/cultura.
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2: Chuvas intensas e torrenciais afetaram 2 milhões e 200 mil pessoas na região sul do Brasil entre julho e setembro deste ano. No período, 419 municípios decretaram situação de anormalidade, segundo da Confederação Nacional de Municípios, a CNM. Os prejuízos foram estimados em R$1,8 bilhão. O levantamento registra deslizamentos, alagamentos, inundações, vendavais, granizo e ocorrência de tornado. No Paraná, os impactos atingiram áreas do norte e do noroeste, além do Vale do Ribeira. Em Santa Catarina, houve registros no Planalto Norte e no Meio. Já no Rio Grande do Sul, o boletim menciona diferentes áreas do estado. Os dados constam no boletim El Niño 2026-2027, que abrange o período de 1º de julho a 30 de setembro. O Sul registrou o terceiro maior volume de prejuízos entre as regiões brasileiras, atrás do Nordeste e Sudeste. As perdas de R$1,8 bilhão correspondem a cerca de 14% do total nacional estimado pela CNM. Na região, o número de pessoas afetadas equivale a aproximadamente 1/3 do total registrado no país. O balanço nacional considera diferentes tipos de desastre. Para prevenir novos impactos, a CNM recomenda que as prefeituras revisem os planos de contingência, organizem abrigos e definam rotas de evacuação.
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0: 23:53.
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5: A região sul terá uma quinta-feira de muitas nuvens, pancadas de chuva e trovoadas, além de temperaturas mais baixas. Em Curitiba, a mínima é de 16 graus e a máxima chega a 21. Em Florianópolis, os termômetros variam entre 19 e 23 graus. Já em Porto Alegre, a temperatura fica entre 16 e 20 graus. No interior do Rio Grande do Sul e no Planalto Sul Catarinense, as mínimas podem ficar abaixo dos 12 graus. À tarde, as máximas na região devem variar entre 20 e 22 graus. O INMET mantém um alerta de tempestade com grau de perigo para áreas do Paraná. A previsão é de chuva de até 100 milímetros por dia, ventos de até 100 km por hora e queda de granizo. Também há um alerta de perigo potencial para áreas do Paraná, de Santa Catarina e do Rio Grande do Sul. São esperados ventos de até 60 km por hora, chuva de até 50 milímetros por dia e queda de granizo. As informações são do Instituto Nacional de Meteorologia. Viviane Bessa, o tempo e a temperatura.
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5: O café arábica registra alta de 1,01%, com a saca de 60 quilos cotada a R$ 1.547,22 em São Paulo. O café robusta também sobe, com valorização de 1,03% e é negociado a R$ 971,18. O açúcar cristal apresenta alta de 0,50% na capital paulista, com a saca de 50 quilos cotada a R$ 123,78. Já em Santos, no litoral paulista, o açúcar registra aumento de 4,15%, com preço médio de R$ 138,51 por saca, sem impostos. O milho segue na direção contrária, com queda de 2,61% e a saca de 60 quilos é negociada a R$ 65,59. Os dados são do CPEA. Reportagem Viviane Bessa.
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6: O Ministério da Cultura está com inscrições abertas para o segundo edital de fomento à rede de pontões Cultura Viva. A iniciativa prevê apoio a pelo menos 3 entidades da sociedade civil. As inscrições são gratuitas e devem ser feitas no Mapa da Cultura, no endereço mapa.cultura.gov.br/oportunidade até 30 de outubro. O prazo termina às 23 horas e 59 minutos no horário de Brasília. O objetivo é fortalecer a formação, a mobilização e a sustentabilidade econômica de iniciativas culturais de base comunitária. A seleção será organizada em 2 eixos. O primeiro tem 7 categorias para atuação regional e territorial. São contempladas as 5 regiões brasileiras, o arquipélago do Marajó e a bacia do Rio Doce. O segundo reúne 22 categorias para projetos de alcance nacional com diferentes temas e identidades culturais. Podem participar entidades com menos de 3 anos de CNPJ e de experiência em atividades culturais em rede. É necessário comprovar capacidade técnica e operacional para executar a proposta. Também é preciso ter certificado de ponto ou pontão de cultura ou inscrição enviada ao Cadastro Nacional de Pontos e Pontões de Cultura. Esse registro deve ter sido cumprido até a publicação do edital no Diário Oficial da União. Os projetos selecionados terão 12 meses de duração e deverão incluir ações de comunicação, formação e mobilização da rede. Quem deseja concorrer ao cadastro de reserva também precisa apresentar sua proposta dentro do prazo de inscrições. As convocações futuras dependerão da disponibilidade de recursos. As inscrições para o segundo edital de fomento à rede de pontões de cultura viva são gratuitas e ficam abertas até 30 de outubro, às 23h59, no horário de Brasília. As propostas devem ser enviadas pelo Mapa da Cultura em mapa.cultura.gov.br/oportunidade. Mais informações em gov.br/cultura.
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4: 23h59.
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3: Com o objetivo de apresentar as principais demandas do setor produtivo ao debate eleitoral, a Confederação das Associações Comerciais e Empresariais do Brasil, a CACB, promoveu nesta terça-feira, dia 13, em São Paulo, mais uma edição do Encontro do Associativismo. O evento reuniu 40 representantes de 13 estados para discutir a melhoria do ambiente de negócios e a retomada econômica com o senador e candidato à presidência da República, Flávio Bolsonaro. Durante o encontro, representantes empresariais defenderam mudanças econômicas e apresentaram propostas de apoio aos micro e pequenos negócios. Flávio Bolsonaro, por sua vez, destacou a produtividade, a qualificação profissional e a redução da burocracia entre as principais intenções de seu eventual governo.
7: O centro do meu governo vai ser o cidadão e a cidadã brasileira. Eu vou investir nele. E eu aposto na economia da produtividade. Vou precisar de todas as federações aqui para investir na qualificação dos brasileiros.
3: O presidente da CACB, Alfredo Cotaite Neto, destacou a importância da participação das entidades empresariais e a elaboração de propostas voltadas ao futuro do país, com atenção às demandas dos micro e pequenos empreendedores.
8: Grande parte da nossa rede está aqui representada, mas junto conosco está várias entidades empresariais depositando confiança que as mudanças virão. Fizemos um programa, um projeto do Brasil de amanhã. Um programa para que você possa examinar as pautas prioritárias dos empreendedores desse Brasil, dos micro e pequenos empreendedores que nós representamos.
3: Representantes de diferentes estados também defenderam a participação das entidades empresariais nas discussões sobre o futuro econômico do país. O presidente da Associação Comercial e Empresarial de Maringá, José Carlos Barbieri, ressaltou a importância desse envolvimento.
9: Nós estamos num momento extremamente importante do Brasil, que é o momento de termos uma ação de cidadão, é um momento de cidadania. E nós, do associativismo, as nossas associações comerciais, como também as federações e a confederação, não pode ficar de fora num momento como este, porque nós temos que discutir o futuro do Brasil.
3: A série de encontros promovida pela CACB busca levar as demandas do comércio e dos serviços aos candidatos à presidência. Os dois candidatos à presidência foram convidados para o encontro. Reportagem Marquesan Araújo.
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6: O Instituto do Patrimônio Histórico e Artístico Nacional, o IFAM, é responsável pela preservação do patrimônio cultural brasileiro. Vinculada ao Ministério da Cultura, a autarquia completa 90 anos em janeiro de 2027. Seu trabalho abrange edificações, conjuntos históricos, sítios arqueológicos, saberes e formas de expressão. O Instituto também atua na conservação e na salvaguarda dos bens culturais brasileiros reconhecidos pela Unesco. Atualmente, o Brasil tem 1.236 bens tombados e 67 bens culturais imateriais registrados. São ainda mais de 42 mil sítios arqueológicos cadastrados e 602 bens ferroviários valorados. Pelo novo PAC, o IPHAN prevê destinar 771 milhões de reais à preservação do patrimônio cultural até 2026. Os recursos contemplam 249 ações entre projetos e obras em todo o país. Na área do patrimônio imaterial, o Instituto retomou ações de salvaguarda e o edital do Programa Nacional do Patrimônio Imaterial. O IPHAN também atua no reconhecimento de territórios quilombolas. Mais de 30 comunidades estão em processo de reconhecimento. O Conselho Consultivo do Instituto conta com representantes da sociedade civil, incluindo povos indígenas e quilombolas. A estrutura do IPHAN está presente nas 27 unidades da Federação por meio de superintendências. A autarquia também conta com 37 escritórios técnicos, a maioria instalada em cidades históricas. Como instituição científica, tecnológica e de inovação, o IPHAN fortalece a pesquisa e a produção de conhecimento sobre o patrimônio. A atuação busca garantir que os bens culturais permaneçam acessíveis às gerações presentes e futuras. Mais informações em gov.br/cultura.
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5: A inflação oficial do país subiu 0,82% em setembro, depois de registrar queda de 0,32% em agosto. Os dados são do IBGE. Como resultado, o Índice Nacional de Preços ao Consumidor Amplo, o IPCA, acumula alta de 3,95% no ano e de 4,58% em 12 meses. O Grupo Habitação teve a maior alta, de 2,31%, influenciado principalmente pela energia elétrica residencial, que ficou 7,98% mais cara. Em setembro, a bandeira tarifária amarela adicionou cerca de R$ 1,89 a cada 100 kWh consumidos. O grupo transporte subiu 0,89%, com destaque para as passagens aéreas, que ficaram 9,66% mais caras. Já a alimentação e bebidas teve alta de 0,83%, depois de 3 meses consecutivos de queda. O tomate subiu 37,76% e a batata inglesa 24,07%. O Índice Nacional de Preços ao Consumidor, o INPC, também subiu 0,82% em setembro e acumula alta de 4,29% em 12 meses. Os dados foram divulgados pelo Instituto Brasileiro de Geografia e Estatística. Reportagem Viviane Bessa.
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11: Meia-noite e 6 minutos.
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12: Flávio Bolsonaro, do PL, inicia a disputa do segundo turno da eleição presidencial com 52,2% dos votos válidos contra 47,8% do presidente Lula, do PT. Os números são de uma análise da Opinião Inteligência Política, que reúne 6 pesquisas nacionais divulgadas após o primeiro turno. O estudo também considera o resultado das urnas e a transferência de votos dos candidatos eliminados. Nesse cenário, Flávio aparece com percentuais entre 51,5% e 52,1%, dependendo da distribuição desses votos. No primeiro turno, Flávio Bolsonaro recebeu 56 milhões e 100 mil votos, contra 53 milhões e 900 mil de Lula, uma vantagem de 2 milhões e 200 mil votos. Segundo a análise, mesmo que os eleitores dos candidatos eliminados se dividam igualmente entre os dois finalistas, Flávio manteria a liderança. Das 6 pesquisas consideradas, 5 apontam Flávio Bolsonaro com pelo menos 52% dos votos válidos. A exceção é a Vox Brasil, que indica vantagem para Lula. A análise também mostra que Flávio Bolsonaro avançou nas pesquisas Atlas Intel, Datafolha, Poder Data e Data Trends, na comparação com os levantamentos anteriores ao primeiro turno. Para a Opinião Inteligência Política, a principal dificuldade de Lula é que a transferência dos votos dos candidatos eliminados não seria suficiente sozinha para garantir uma virada. O presidente precisaria conquistar eleitores que votaram em Flávio ou mobilizar pessoas que não compareceram às urnas no primeiro turno. O estudo ressalta, no entanto, que os números são estimativas e não uma previsão do resultado eleitoral. Mudanças na intenção de voto e no comparecimento dos eleitores ainda podem alterar o cenário até o segundo turno, marcado para 25 de outubro. Reportagem Marco Guimarães.
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11: Meia-noite e 9 minutos.

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0: meia-noite e 53 minutos.
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1: A região sul terá uma quinta-feira de muitas nuvens, pancadas de chuva e trovoadas, além de temperaturas mais baixas. Em Curitiba, a mínima é de 16 graus e a máxima chega a 21. Em Florianópolis, os termômetros variam entre 19 e 23 graus. Já em Porto Alegre, a temperatura fica entre 16 e 20 graus. No interior do Rio Grande do Sul e no Planalto Sul Catarinense, as mínimas podem ficar abaixo dos 12 graus. À tarde, as máximas na região devem variar entre 20 e 22 graus. O IMET mantém um alerta de tempestade com grau de perigo para áreas do Paraná. A previsão é de chuva de até 100 milímetros por dia, ventos de até 100 km por hora e queda de granizo. Também há um alerta de perigo potencial para áreas do Paraná, de Santa Catarina e do Rio Grande do Sul. São esperados ventos de até 60 km por hora, chuva de até 50 milímetros por dia e queda de granizo. As informações são do Instituto Nacional de Meteorologia. Viviane Bessa, o tempo e a temperatura.
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1: O café arábica registra alta de 1,01%, com a saca de 60 quilos cotada a R$ 1.547,22 em São Paulo. O café robusta também sobe, com valorização de 1,03% e é negociado a R$ 971,18. O açúcar cristal apresenta alta de 0,50% na capital paulista, com a saca de 50 quilos cotada a R$ 123,78. Já em Santos, no litoral paulista, o açúcar registra aumento de 4,15%, com preço médio de R$ 138,51 por saca, sem impostos. O milho segue na direção contrária, com queda de 2,61% e a saca de 60 quilos é negociada a R$ 65,59. Os dados são do CEPEA. Reportagem Viviane Bessa.
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3: O Ministério da Cultura está com inscrições abertas para o segundo edital de fomento à rede de pontões Cultura Viva. A iniciativa prevê apoio a pelo menos 3 entidades da sociedade civil. As inscrições são gratuitas e devem ser feitas no Mapa da Cultura, no endereço mapa.cultura.gov.br/oportunidade até 30 de outubro. O prazo termina às 23 horas e 59 minutos no horário de Brasília. O objetivo é fortalecer a formação, a mobilização e a sustentabilidade econômica de iniciativas culturais de base comunitária. A seleção será organizada em 2 eixos. O primeiro tem 7 categorias para atuação regional e territorial. São contempladas as 5 regiões brasileiras, o arquipélago do Marajó e a bacia do Rio Doce. O segundo reúne 22 categorias para projetos de alcance nacional com diferentes temas e identidades culturais. Podem participar entidades com menos de 3 anos de CNPJ e de experiência em atividades culturais em rede. É necessário comprovar capacidade técnica e operacional para executar a proposta. Também é preciso ter certificado de ponto ou pontão de cultura ou inscrição enviada ao Cadastro Nacional de Pontos e Pontões de Cultura. Esse registro deve ter sido cumprido até a publicação do edital no Diário Oficial da União. Os projetos selecionados terão 12 meses de duração e deverão incluir ações de comunicação, formação e mobilização da rede. Quem deseja concorrer ao cadastro de reserva também precisa apresentar sua proposta dentro do prazo de inscrições. As convocações futuras dependerão da disponibilidade de recursos. As inscrições para o segundo edital de fomento à rede de pontões de cultura viva são gratuitas e ficam abertas até 30 de outubro, às 23 horas e 59 minutos, no horário de Brasília. As propostas devem ser enviadas pelo mapa da cultura em mapa.cultura.gov.br/oportunidade. Mais informações em gov.br/cultura.
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2: Meia-noite e 59 minutos.
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5: Com o objetivo de apresentar as principais demandas do setor produtivo ao debate eleitoral, a Confederação das Associações Comerciais e Empresariais do Brasil, a CACB, promoveu nesta terça-feira, dia 13, em São Paulo, mais uma edição do Encontro do Associativismo. O evento reuniu 40 representantes de 13 estados para discutir a melhoria do ambiente de negócios e a retomada econômica com o senador e candidato à presidência da República, Flávio Bolsonaro. Durante o encontro, representantes empresariais defenderam mudanças econômicas e apresentaram propostas de apoio aos micro e pequenos negócios. Flávio Bolsonaro, por sua vez, destacou a produtividade, a qualificação profissional e a redução da burocracia entre as principais intenções de seu eventual governo.
6: O centro do meu governo vai ser o cidadão e a cidadã brasileira. Eu vou investir nele. E eu aposto na economia da produtividade. Vou precisar de todas as federações aqui para investir na qualificação dos brasileiros.
5: O presidente da CACB, Alfredo Cotaite Neto, destacou a importância da participação das entidades empresariais e a elaboração de propostas voltadas ao futuro do país, com atenção às demandas dos micro e pequenos empreendedores.
7: Grande parte da nossa rede está aqui representada, mas junto conosco está várias entidades empresariais depositando confiança que as mudanças virão. Fizemos um programa, um projeto do Brasil de amanhã. Um programa para que você possa examinar as pautas prioritárias dos empreendedores desse Brasil, dos micro e pequenos empreendedores que nós representamos.
5: Representantes de diferentes estados também defenderam a participação das entidades empresariais nas discussões sobre o futuro econômico do país. O presidente da Associação Comercial e Empresarial de Maringá, José Carlos Barbieri, ressaltou a importância desse envolvimento.
8: Nós estamos num momento extremamente importante do Brasil, que é o momento de termos uma ação de cidadão, é um momento de cidadania. E nós, do associativismo, as nossas associações comerciais, como também as federações e a confederação, não pode ficar de fora num momento como este, porque nós temos que discutir o futuro do Brasil.
5: A série de encontros promovida pela CACB busca levar as demandas do comércio e dos serviços aos candidatos à presidência. Os dois candidatos à presidência foram convidados para o encontro. Reportagem Marquesan Araújo.
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3: O Instituto do Patrimônio Histórico e Artístico Nacional, o IFAM, é responsável pela preservação do patrimônio cultural brasileiro. Vinculada ao Ministério da Cultura, a autarquia completa 90 anos em janeiro de 2027. Seu trabalho abrange edificações, conjuntos históricos, sítios arqueológicos, saberes e formas de expressão. O Instituto também atua na conservação e na salvaguarda dos bens culturais brasileiros reconhecidos pela Unesco. Atualmente, o Brasil tem 1.236 bens tombados e 67 bens culturais imateriais registrados. São ainda mais de 42 mil sítios arqueológicos cadastrados e 602 bens ferroviários valorados. Pelo novo PAC, o IFAM prevê destinar 771 milhões de reais à preservação do patrimônio cultural até 2026. Os recursos contemplam 249 ações entre projetos e obras em todo o país. Na área do patrimônio imaterial, o Instituto retomou ações de salvaguarda e o edital do Programa Nacional do Patrimônio Imaterial. O IFAM também atua no reconhecimento de territórios quilombolas. Mais de 30 comunidades estão em processo de reconhecimento. O Conselho Consultivo do Instituto conta com representantes entidades da sociedade civil, incluindo povos indígenas e quilombolas. A estrutura do IFAM está presente nas 27 unidades da federação por meio de superintendências. A autarquia também conta com 37 escritórios técnicos, a maioria instalada em cidades históricas. Como instituição científica, tecnológica e de inovação, o IFAM fortalece a pesquisa e a produção de conhecimento sobre o patrimônio. A atuação busca garantir que os bens culturais permaneçam acessíveis às gerações presentes e futuras. Mais informações em gov.br/cultura.
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1: A inflação oficial do país subiu 0,82% em setembro, depois de registrar queda de 0,32% em agosto. Os dados são do IBGE. Com o resultado, o Índice Nacional de Preços ao Consumidor Amplo, o IPCA, acumula alta de 3,95% no ano e de 4,58% em 12 meses. O Grupo Habitação teve a maior alta, de 2,31%, influenciado principalmente pela energia elétrica residencial, que ficou 7,98% mais cara. Em setembro, a bandeira tarifária amarela adicionou cerca de R$ 1,89 a cada 100 kWh consumidos. O grupo transporte subiu 0,89%, com destaque para as passagens aéreas, que ficaram 9,66% mais caras. Já a alimentação e bebidas teve alta de 0,83%. Depois de 3 meses consecutivos de queda. O tomate subiu 37,76% e a batata inglesa 24,07%. O Índice Nacional de Preços ao Consumidor, o INPC, também subiu 0,82% em setembro e acumula alta de 4,29% em 12 meses. Os dados foram divulgados pelo Instituto Brasileiro de Geografia e Estatística. Reportagem Viviane Bessa.
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9: 1:06.
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10: Flávio Bolsonaro, do PL, inicia a disputa do segundo turno da eleição presidencial com 52,2% dos votos válidos contra 47,8% do presidente Lula, do PT. Os números são de uma análise da Opinião Inteligência Política, que reúne 6 pesquisas nacionais divulgadas após o primeiro turno. O estudo também considera o resultado das urnas e a transferência de votos dos candidatos eliminados. Nesse cenário, Flávio aparece com percentuais entre 51,5% e 52,1%, dependendo da distribuição desses votos. No primeiro turno, Flávio Bolsonaro recebeu 56 milhões e 100 mil votos, contra 53 milhões e 900 mil de Lula, uma vantagem de 2 milhões e 200 mil votos. Segundo a análise, mesmo que os eleitores dos candidatos eliminados se dividam igualmente entre os dois finalistas, Flávio manteria a liderança. Das 6 pesquisas consideradas, 5 apontam Flávio Bolsonaro com pelo menos 52% dos votos válidos. A exceção é a Vox Brasil, que indica vantagem para Lula. A análise também mostra que Flávio Bolsonaro avançou nas pesquisas Atlas Intel, Datafolha, Poder Data e Data Trends, na comparação com os levantamentos anteriores ao primeiro turno. Para a Opinião Inteligência Política, a principal dificuldade de Lula é que a transferência dos votos dos candidatos eliminados não seria suficiente sozinha para garantir uma virada. O presidente precisaria conquistar eleitores que votaram em Flávio ou mobilizar pessoas que não compareceram às urnas no primeiro turno. O estudo ressalta, no entanto, que os números são estimativas e não uma previsão do resultado eleitoral. Mudanças na intenção de voto e no comparecimento dos eleitores ainda podem alterar o cenário até o segundo turno, marcado para 25 de outubro. Reportagem Marco Guimarães.
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1: 1:53.
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8: A região sul terá uma quinta-feira de muitas nuvens, pancadas de chuva e trovoadas, além de temperaturas mais baixas. Em Curitiba, a mínima é de 16 graus e a máxima chega a 21. Em Florianópolis, os termômetros variam entre 19 e 23 graus. Já em Porto Alegre, a temperatura fica entre 16 e 20 graus. No interior do Rio Grande do Sul e no Planalto Sul Catarinense, as mínimas podem ficar abaixo dos 12 graus. À tarde, as máximas na região devem variar entre 20 e 22 graus. O IMET mantém um alerta de tempestade com grau de perigo para áreas do Paraná,

0: A previsão é de chuva de até 100 milímetros por dia, ventos de até 100 km por hora e queda de granizo. Também há um alerta de perigo potencial para áreas do Paraná, de Santa Catarina e do Rio Grande do Sul. São esperados ventos de até 60 km por hora, chuva de até 50 milímetros por dia e queda de granizo. As informações são do Instituto Nacional de Meteorologia. Viviane Bessa, o tempo e a temperatura.
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2: O café arábica registra alta de 1,01%, com a saca de 60 quilos cotada a R$ 1.547,22 em São Paulo. O café robusta também sobe, com valorização de 1,03% e é negociado a R$ 971,08. O açúcar cristal apresenta de 0,50% na capital paulista, com a saca de 50 quilos cotada a R$ 123,78. Já em Santos, no litoral paulista, o açúcar registra aumento de 4,15%, com preço médio de R$ 138,51 por saca, sem impostos. O milho segue na direção contrária, com queda de 2,61% e a saca de 60 quilos é negociada a R$ 65,59. Os dados são do CPEA. Reportagem Viviane Bessa.
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3: O Ministério da Cultura está com inscrições abertas para o segundo edital de fomento à rede de pontões Cultura Viva. A iniciativa prevê apoio a pelo menos 3 entidades da sociedade civil. As inscrições são gratuitas e devem ser feitas no Mapa da Cultura, no endereço mapa.cultura.gov.br/oportunidade até 30 de outubro. O prazo termina às 23h59 no horário de Brasília. O objetivo é fortalecer a formação, a mobilização e a sustentabilidade econômica de iniciativas culturais de base comunitária. A seleção será organizada em 2 eixos. O primeiro tem 7 categorias para atuação regional e territorial. São contempladas as 5 regiões brasileiras, o arquipélago do Marajó e a bacia do Rio Doce. O segundo reúne 22 categorias para projetos de alcance nacional com diferentes temas e identidades culturais. Podem participar entidades com menos de 3 anos de CNPJ e de experiência em atividades culturais em rede. É necessário comprovar capacidade técnica e operacional para executar a proposta. Também é preciso ter certificado de ponto ou pontão de cultura ou inscrição enviada ao Cadastro Nacional de Pontos e Pontões de Cultura. Esse registro deve ter sido cumprido até a publicação do edital no Diário Oficial da União. Os projetos selecionados terão 12 meses de duração e deverão incluir ações de comunicação, formação e mobilização da rede. Quem deseja concorrer ao cadastro de reserva também precisa apresentar sua proposta dentro do prazo de inscrições. As convocações futuras dependerão da disponibilidade de recursos. As inscrições para o segundo edital de fomento à rede de pontões de cultura viva são gratuitas e ficam abertas até 30 de outubro, às 23h59, no horário de Brasília. As propostas devem ser enviadas pelo Mapa da Cultura em mapa.cultura.gov.br/oportunidade. Mais informações em gov.br/cultura.
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4: 1h59.
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6: Com o objetivo de apresentar as principais demandas do setor produtivo ao debate eleitoral, a Confederação das Associações Comerciais e Empresariais do Brasil, a CACB, promoveu nesta terça-feira, dia 13, em São Paulo, mais uma edição do Encontro do Associativismo. O evento reuniu 40 representantes de 13 estados para discutir a melhoria do ambiente de negócios e a retomada econômica com o senador e candidato à presidência da República, Flávio Bolsonaro. Durante o encontro, representantes

0: Representantes empresariais defenderam mudanças econômicas e apresentaram propostas de apoio aos micro e pequenos negócios. Flávio Bolsonaro, por sua vez, destacou a produtividade, a qualificação profissional e a redução da burocracia entre as principais intenções de seu eventual governo.
1: O centro do meu governo vai ser o cidadão e a cidadã brasileira. Eu vou investir nele. E eu aposto na economia da produtividade. Vou precisar de todas as federações aqui para investir na qualificação dos brasileiros.
0: O presidente da CACB, Alfredo Cotaite Neto, destacou a importância da participação das entidades empresariais e a elaboração de propostas voltadas ao futuro do país, com atenção às demandas dos micro e pequenos empreendedores.
2: Grande parte da nossa rede está aqui representada, mas junto conosco está várias entidades empresariais depositando confiança que as mudanças virão. Fizemos um programa, um projeto do Brasil de amanhã, um programa para que você possa examinar as pautas prioritárias dos empreendedores desse Brasil, dos micro e pequenos empreendedores que nós representamos.
0: Representantes de diferentes estados também defenderam a participação das entidades empresariais nas discussões sobre o futuro econômico do país. O presidente da Associação Comercial e Empresarial de Maringá, José Carlos Barbieri, ressaltou a importância desse envolvimento.
3: Nós estamos num momento extremamente importante do Brasil, que é o momento de termos uma ação de cidadão, é um momento de cidadania. E nós, do associativismo, as nossas associações comerciais, como também as federações e a confederação, não pode ficar de fora num momento como este, porque nós temos que discutir o futuro do Brasil.
0: A série de encontros promovida pela CACB busca levar as demandas do comércio e dos serviços aos candidatos à presidência. Os dois candidatos à presidência foram convidados para o encontro. Reportagem Marquesan Araújo.
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5: O Instituto do Patrimônio Histórico e Artístico Nacional, o IFAM, é responsável pela preservação do patrimônio cultural brasileiro. Vinculada ao Ministério da Cultura, a autarquia completa 90 anos em janeiro de 2027. Seu trabalho abrange edificações, conjuntos históricos, sítios arqueológicos, saberes e formas de expressão. O Instituto também atua na conservação e na salvaguarda dos bens culturais brasileiros reconhecidos pela Unesco. Atualmente, o Brasil tem 1.236 bens tombados e 67 bens culturais imateriais registrados. São ainda mais de 42 mil sítios arqueológicos cadastrados e 602 bens ferroviários valorados. Pelo novo PAC, o IFAM prevê destinar 771 milhões de reais à preservação do patrimônio cultural até 2026. Os recursos contemplam 249 ações entre projetos e obras em todo o país. Na área do patrimônio imaterial, o Instituto retomou ações de salvaguarda e o edital do Programa Nacional do Patrimônio Imaterial. O IFAM também atua no reconhecimento de territórios quilombolas. Mais de 30 comunidades estão em processo de reconhecimento. O Conselho Consultivo do Instituto conta com representantes da sociedade civil, incluindo povos indígenas e quilombolas. 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A autarquia também conta com 37 escritórios técnicos, a maioria instalada em cidades históricas. Como instituição científica, tecnológica e de inovação, o IFAM fortalece a pesquisa e a produção de conhecimento sobre o patrimônio. A atuação busca garantir que os bens culturais permaneçam acessíveis às gerações presentes e futuras. Mais informações em gov.br/cultura.
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6: inflação oficial do país subiu 0,82% em setembro, depois de registrar queda de 0,32% em agosto. Os dados são do IBGE. Como resultado, o Índice Nacional de Preços ao Consumidor Amplo, o IPCA, acumula alta de 3,95% no ano e de 4,58% em 12 meses. O Grupo Habitação teve a maior alta, de 2,31%, influenciado principalmente pela energia elétrica residencial, que ficou 7,98% mais cara. Em setembro, a bandeira tarifária amarela adicionou cerca de R$ 1,89 a cada 100 kWh consumidos. O grupo transporte subiu 0,89%, com destaque para as passagens aéreas, que ficaram 9,66% mais caras. Já a alimentação e bebidas teve alta de 0,83%, depois de 3 meses consecutivos de queda. O tomate subiu 37,76% e a batata inglesa 24,07%. O Índice Nacional de Preços ao Consumidor, o INPC, também subiu 0,82% em setembro e acumula alta de 4,29% em 12 meses. Os dados foram divulgados pelo Instituto Brasileiro de Geografia e Estatística. Reportagem Viviane Bessa.
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7: Flávio Bolsonaro, do PL, inicia a disputa do segundo turno da eleição presidencial com 52,2% dos votos válidos contra 47,8% do presidente Lula, do PT. Os números são de uma análise da Opinião Inteligência Política, que reúne 6 pesquisas nacionais divulgadas após o primeiro turno. O estudo também considera o resultado das urnas e a transferência de votos dos candidatos eliminados. Nesse cenário, Flávio aparece com percentuais entre 51,5% e 52,1%, dependendo da distribuição desses votos. No primeiro turno, Flávio Bolsonaro recebeu 56 milhões e 100 mil votos, contra 53 milhões e 900 mil de Lula, uma vantagem de 2 milhões e 200 mil votos. Segundo a análise, mesmo que os eleitores dos candidatos eliminados se dividam igualmente entre os dois finalistas, Flávio manteria a liderança. Das 6 pesquisas consideradas, 5 apontam Flávio Bolsonaro com pelo menos 52% dos votos válidos. A exceção é a Vox Brasil, que indica vantagem para Lula. A análise também mostra que Flávio Bolsonaro avançou nas pesquisas Atlas Intel, Datafolha, Poder Data e Data Trends, na comparação com os levantamentos anteriores ao primeiro turno. Para a Opinião Inteligência Política, a principal dificuldade de Lula é que a transferência dos votos dos candidatos eliminados não seria suficiente sozinha para garantir uma virada. O presidente precisaria conquistar eleitores que votaram em Flávio ou mobilizar pessoas que não compareceram às urnas no primeiro turno. O estudo ressalta, no entanto, que os números são estimativas e não uma previsão do resultado eleitoral. Mudanças na intenção de voto e no comparecimento dos eleitores ainda podem alterar o cenário até o segundo turno, marcado para 25 de outubro. Reportagem Marco Guimarães.
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0: 2 horas e 53 minutos.
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8: A região sul terá uma quinta-feira de muitas nuvens, pancadas de chuva e trovoadas, além de temperaturas mais baixas. Em Curitiba, a mínima é de 16 graus e a máxima chega a 21. Em Florianópolis, os termômetros variam entre 19 e 23 graus. Já em Porto Alegre, a temperatura fica entre 16 e 20 graus. No interior do Rio Grande do Sul e no Planalto Sul Catarinense, as mínimas podem ficar abaixo dos 12 graus. À tarde, as máximas na região devem variar entre 20 e 22 graus. O IMET mantém um alerta de tempestade com grau de perigo para áreas do Paraná. A previsão é de chuva de até 100 milímetros por dia, ventos de até 100 km por hora e queda de granizo. Também há um alerta de perigo potencial para áreas do Paraná, de Santa Catarina e do Rio Grande do Sul. São esperados ventos de até 60 km por hora, chuva de até 50 milímetros por dia e queda de granizo. As informações são do Instituto Nacional de Meteorologia. Viviane Bessa, o tempo e a temperatura.
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1: O café arábica registra alta de 1,01%, com a saca de 60 quilos cotada a R$ 1.547,22 em São Paulo. O café robusta também sobe, com valorização de 1,03% e é negociado a R$ 971,18. O açúcar cristal apresenta alta de 0,50% na capital paulista, com a saca de 50 quilos cotada a R$ 123,78. Já em Santos, no litoral paulista, o açúcar registra aumento de 4,15%, com preço médio de R$ 138,51 por saca, sem impostos. O milho segue na direção contrária, com queda de 2,61% e a saca de 60 quilos é negociada a R$ 65,59. Os dados são do CPEA. Reportagem Viviane Bessa.
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2: O Ministério da Cultura está com inscrições abertas para o segundo edital de fomento à rede de pontões Cultura Viva. A iniciativa prevê apoio a pelo menos 3 entidades da sociedade civil. As inscrições são gratuitas e devem ser feitas no Mapa da Cultura, no endereço mapa.cultura.gov.br/oportunidade até 30 de outubro. O prazo termina às 23h59 no horário de Brasília. O objetivo é fortalecer a formação, a mobilização e a sustentabilidade econômica de iniciativas culturais de base comunitária. A seleção será organizada em 2 eixos. O primeiro tem 7 categorias para atuação regional e territorial. São contempladas as 5 regiões brasileiras, o arquipélago do Marajó e a bacia do Rio Doce. O segundo reúne 22 categorias para projetos de alcance nacional com diferentes temas e identidades culturais. Podem participar entidades com menos de 3 anos de CNPJ e de experiência em atividades culturais em rede. É necessário comprovar capacidade técnica e operacional para executar a proposta. Também é preciso ter certificado de ponto ou pontão de cultura ou inscrição enviada ao Cadastro Nacional de Pontos e Pontões de Cultura. Esse registro deve ter sido cumprido até a publicação do edital no Diário Oficial da União. Os projetos selecionados terão 12 meses de duração e deverão incluir ações de comunicação, formação e mobilização da rede. Quem deseja concorrer ao cadastro de reserva também precisa apresentar sua proposta dentro do prazo de inscrições. As convocações futuras dependerão da disponibilidade de recursos. As inscrições para o segundo edital de fomento à rede de pontões de cultura viva são gratuitas e ficam abertas até 30 de outubro, às 23h59, no horário de Brasília. As propostas devem ser enviadas pelo Mapa da Cultura em mapa.cultura.gov.br/oportunidade. Mais informações em gov.br/cultura.
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3: 2h59.
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5: Com o objetivo de apresentar as principais demandas do setor produtivo ao debate eleitoral, a Confederação das Associações Comerciais e Empresariais do Brasil, a CACB, promoveu nesta terça-feira, dia 13, em São Paulo, mais uma edição do Encontro do Associativismo. O evento reuniu 40 representantes de 13 estados para discutir a melhoria do ambiente de negócios e a retomada econômica com o senador e candidato à presidência da República, Flávio Bolsonaro. Durante o encontro, representantes empresariais defenderam mudanças econômicas e apresentaram propostas de apoio aos micro e pequenos negócios. Flávio Bolsonaro, por sua vez, destacou a produtividade, a qualificação profissional e a redução da burocracia entre as principais intenções de seu eventual governo.
6: O centro do meu governo vai ser o cidadão e a cidadã brasileira. Eu vou investir nele. E eu aposto na economia da produtividade. Vou precisar de todas as federações aqui para investir na qualificação dos brasileiros.
5: O presidente da CACB, Alfredo Cotaiti Neto, destacou a importância da participação das entidades empresariais e a elaboração de propostas voltadas ao futuro do país, com atenção às demandas dos micro e pequenos empreendedores.
3: Grande parte da nossa rede está aqui representada, mas junto conosco está várias entidades empresariais depositando confiança que as mudanças virão. Fizemos um programa, um projeto do Brasil de amanhã. Um programa para que você possa examinar as pautas prioritárias dos empreendedores desse Brasil, dos micro e pequenos empreendedores que nós representamos.
5: Representantes de diferentes estados também defenderam a participação das entidades empresariais nas discussões sobre o futuro econômico do país. O presidente da Associação Comercial e Empresarial de Maringá, José Carlos Barbieri, ressaltou a importância desse envolvimento.
7: Nós estamos num momento extremamente importante do Brasil, que é o momento de termos uma ação de cidadão, é um momento de cidadania. E nós, do associativismo, as nossas associações comerciais, como também as federações e a confederação, não pode ficar de fora num momento como este, porque nós temos que discutir o futuro do Brasil.
5: A série de encontros promovida pela CACB busca levar as demandas do comércio e dos serviços aos candidatos à presidência. Os dois candidatos à presidência foram convidados para o encontro. Reportagem Marquesan Araújo.
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2: O Instituto do Patrimônio Histórico e Artístico Nacional, o IFAM, é responsável pela preservação do patrimônio cultural brasileiro. Vinculada ao Ministério da Cultura, a autarquia completa 90 anos em janeiro de 2027. Seu trabalho abrange edificações, conjuntos históricos, sítios arqueológicos, saberes e formas de expressão. O Instituto também atua na conservação e na salvaguarda dos bens culturais brasileiros reconhecidos pela Unesco. Atualmente, o Brasil tem 1.236 bens tombados e 67 bens culturais imateriais registrados. São ainda mais de 42 mil sítios arqueológicos cadastrados e 602 bens ferroviários valorados. Pelo novo PAC, o IFAM prevê destinar 771 milhões de reais à preservação do patrimônio cultural até 2026. Os recursos contemplam 249 ações entre projetos e obras em todo o país. Na área do patrimônio imaterial, o Instituto retomou ações de salvaguarda e o edital do Programa Nacional do Patrimônio Imaterial. O IFAM também atua no reconhecimento de territórios quilombolas. Mais de 30 comunidades estão em processo de reconhecimento. O Conselho Consultivo do Instituto conta com representantes da sociedade civil, incluindo povos indígenas e quilombolas. A estrutura do IFAM está presente nas 27 unidades da federação por meio de superintendências. A autarquia também conta com 37 escritórios técnicos, a maioria instalada em cidades históricas. Como instituição científica, tecnológica e de inovação, o IFAM fortalece a pesquisa e a produção de conhecimento sobre o patrimônio. A atuação busca garantir que os bens culturais permaneçam acessíveis às gerações presentes e futuras. Mais informações em gov.br/cultura.
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9: A inflação oficial do país subiu 0,82% em setembro, depois de registrar queda de 0,32% em agosto. Os dados são do IBGE. Como resultado, o Índice Nacional de Preços ao Consumidor Amplo, o IPCA, acumula alta de 3,95% no ano e de 4,58% em 12 meses. O Grupo Habitação teve a maior alta, de 2,31%, influenciado principalmente pela energia elétrica residencial, que ficou 7,98% mais cara. Em setembro, a bandeira tarifária amarela adicionou cerca de R$ 1,89 a cada 100 kWh consumidos. O grupo transporte subiu 0,89%, com destaque para as passagens aéreas, que ficaram 9,66% mais caras. Já a alimentação e bebidas teve alta de 0,83%, depois de 3 meses consecutivos de queda. O tomate subiu 37,76% e a batata inglesa 24,07%. O Índice Nacional de Preços ao Consumidor, o INPC, também subiu 0,82% em setembro e acumula alta de 4,29% em 12 meses. Os dados foram divulgados pelo Instituto Brasileiro de Geografia e Estatística. Reportagem Viviane Bessa.
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10: Flávio Bolsonaro, do PL, inicia a disputa do segundo turno da eleição presidencial com 52,2% dos votos válidos contra 47,8% do presidente Lula, do PT. Os números são de uma análise da Opinião Inteligência Política, que reúne 6 pesquisas nacionais divulgadas após o primeiro turno. O estudo também considera o resultado das urnas e a transferência de votos dos candidatos eliminados. Nesse cenário, Flávio aparece com percentuais entre 51,5% e 52,1%, dependendo da distribuição desses votos. No primeiro turno, Flávio Bolsonaro recebeu 56 milhões e 100 mil votos, contra 53 milhões e 900 mil de Lula, uma vantagem de 2 milhões e 200 mil votos. Segundo a análise, mesmo que os eleitores dos candidatos eliminados se dividam igualmente entre os dois finalistas, Flávio manteria a liderança. Das 6 pesquisas consideradas, 5 apontam Flávio Bolsonaro com pelo menos 52% dos votos válidos. A exceção é a Vox Brasil, que indica vantagem para Lula. A análise também mostra que Flávio Bolsonaro avançou nas pesquisas Atlas Intel, Datafolha, Poder Data e Data Trends, na comparação com os levantamentos anteriores ao primeiro turno. Para a Opinião Inteligência Política, a principal dificuldade de Lula é que a transferência dos votos dos candidatos eliminados não seria suficiente sozinha para garantir uma virada. O presidente precisaria conquistar eleitores que votaram em Flávio ou mobilizar pessoas que não compareceram às urnas no primeiro turno. O estudo ressalta, no entanto, que os números são estimativas e não uma previsão do resultado eleitoral. Mudanças na intenção de voto e no comparecimento dos eleitores ainda podem alterar o cenário até o segundo turno, marcado para 25 de outubro. Reportagem Marco Guimarães.
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0: 3:53.
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7: A região sul terá uma quinta-feira de muitas nuvens, pancadas de chuva e trovoadas, além de temperaturas mais baixas. Em Curitiba, a mínima é de 16 graus e a máxima chega a 21. Em Florianópolis, os termômetros variam entre 19 e 23 graus. Já em Porto Alegre, a temperatura fica entre 16 e 20 graus. No interior do Rio Grande do Sul e no Planalto Sul Catarinense, as mínimas podem ficar abaixo dos 12 graus. À tarde, as máximas na região devem variar entre 20 e 22 graus. O INMET mantém um alerta de tempestade com grau de perigo para áreas do Paraná. A previsão é de chuva de até 100 milímetros por dia, ventos de até 100 km por hora e queda de granizo. Também há um alerta de perigo potencial para áreas do Paraná, de Santa Catarina e do Rio Grande do Sul. São esperados ventos de até 60 km por hora, chuva de até 50 milímetros por dia e queda de granizo. As informações são do Instituto Nacional de Meteorologia. Viviane Bessa, o tempo e a temperatura.
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7: O café arábica registra alta de 1,01%, com a saca de 60 quilos cotada a R$ 1.547,22 em São Paulo. O café robusta também sobe, com valorização de 1,03% e é negociado a R$ 971,18. O açúcar cristal apresenta alta de 0,50% na capital paulista, com a saca de 50 quilos cotada a R$ 123,78. Já em Santos,

0: No litoral paulista, o açúcar registra aumento de 4,15%, com preço médio de R$ 138,51 por saca, sem impostos. O milho segue na direção contrária, com queda de 2,61% e a saca de 60 quilos é negociada a R$ 65,59. Os dados são do CPEA. Reportagem Viviane Bessa.
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2: O Ministério da Cultura está com inscrições abertas para o segundo edital de fomento à rede de pontões Cultura Viva. A iniciativa prevê apoio a pelo menos 3 entidades da sociedade civil. As inscrições são gratuitas e devem ser feitas no Mapa da Cultura, no endereço mapa.cultura.gov.br/oportunidade até 30 de outubro. O prazo termina às 23 horas e 59 minutos no horário de Brasília. O objetivo é fortalecer a formação, a mobilização e a sustentabilidade econômica de iniciativas culturais de base comunitária. A seleção será organizada em 2 eixos. O primeiro tem 7 categorias para atuação regional e territorial. São contempladas as 5 regiões brasileiras, o arquipélago do Marajó e a bacia do Rio Doce. O segundo reúne 22 categorias para projetos de alcance nacional com diferentes temas e identidades culturais. Podem participar entidades com menos de 3 anos de CNPJ e de experiência em atividades culturais em rede. É necessário comprovar capacidade técnica e operacional para executar a proposta. Também é preciso ter certificado de ponto ou pontão de cultura ou inscrição enviada ao Cadastro Nacional de Pontos e Pontões de Cultura. Esse registro deve ter sido cumprido até a publicação do edital no Diário Oficial da União. Os projetos selecionados terão 12 meses de duração e deverão incluir ações de comunicação, formação e mobilização da rede. Quem deseja concorrer ao cadastro de reserva também precisa apresentar sua proposta dentro do prazo de inscrições. As convocações futuras dependerão da disponibilidade de recursos. As inscrições para o segundo edital de fomento à rede de pontões de cultura viva são gratuitas e ficam abertas até 30 de outubro, às 23 horas e 59 minutos, no horário de Brasília. As propostas devem ser enviadas pelo Mapa da Cultura em mapa.cultura.gov.br/oportunidade. Mais informações em gov.br/cultura.
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3: 3 horas e 59 minutos.
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5: Com o objetivo de apresentar as principais demandas do setor produtivo ao debate eleitoral, a Confederação das Associações Comerciais e Empresariais do Brasil, a CACB, promoveu nesta terça-feira, dia 13, em São Paulo, mais uma edição do Encontro do Associativismo. O evento reuniu 40 representantes de 13 estados para discutir a melhoria do ambiente de negócios e a retomada econômica com o senador e candidato à presidência da República, Flávio Bolsonaro. Durante o encontro, representantes empresariais defenderam mudanças econômicas e apresentaram propostas de apoio aos micro e pequenos negócios. Flávio Bolsonaro, por sua vez, destacou a produtividade, a qualificação profissional e a redução da burocracia entre as principais intenções de seu eventual governo.
6: O centro do meu governo vai ser o cidadão e a cidadã brasileira. Eu vou investir nele. E eu aposto na economia da produtividade. Vou precisar de todas as federações aqui para investir na qualificação dos brasileiros.
5: O presidente da CACB, Alfredo Cotaite Neto, destacou a importância da participação das entidades empresariais e a elaboração de propostas voltadas ao futuro do país, com atenção às demandas dos micro e pequenos empreendedores.
7: Grande parte da nossa rede está aqui representada, mas junto conosco está várias entidades empresariais depositando confiança que as mudanças virão. Fizemos um programa, um projeto do Brasil de amanhã, um programa para que você possa examinar as pautas prioritárias dos empreendedores desse Brasil, dos micro e pequenos empreendedores que nós representamos.
5: Representantes de diferentes estados também defenderam a participação das entidades empresariais nas discussões sobre o futuro econômico do país. O presidente da Associação Comercial e Empresarial de Maringá, José Carlos Barbieri, ressaltou a importância desse envolvimento.
8: Nós estamos num momento extremamente importante do Brasil, que é o momento de termos uma ação de cidadão, é um momento de cidadania. E nós, do associativismo, as nossas associações comerciais, como também as federações e a confederação, não pode ficar de fora num momento como este, porque nós temos que discutir o futuro do Brasil.
5: A série de encontros promovida pela CACB busca levar as demandas do comércio e dos serviços aos candidatos à presidência. Os dois candidatos à presidência foram convidados para o encontro. Reportagem Marquesan Araújo.
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2: O Instituto do Patrimônio Histórico e Artístico Nacional, o IFAM, é responsável pela preservação do patrimônio cultural brasileiro. Vinculada ao Ministério da Cultura, a autarquia completa 90 anos em janeiro de 2027. Seu trabalho abrange edificações, conjuntos históricos, sítios arqueológicos, saberes e formas de expressão. O Instituto também atua na conservação e na salvaguarda dos bens culturais brasileiros reconhecidos pela Unesco. Atualmente, o Brasil tem 1.236 bens tombados e 67 bens culturais imateriais registrados. São ainda mais de 42 mil sítios arqueológicos cadastrados e 602 bens ferroviários valorados. Pelo novo PAC, o IFAM prevê destinar 771 milhões de reais à preservação do patrimônio cultural até 2026. Os recursos contemplam 249 ações entre projetos e obras em todo o país. Na área do patrimônio imaterial, o Instituto retomou ações de salvaguarda e o edital do Programa Nacional do Patrimônio Imaterial. O IFAM também atua no reconhecimento de territórios quilombolas. Mais de 30 comunidades estão em processo de reconhecimento. O Conselho Consultivo do Instituto conta com representantes da sociedade civil, incluindo povos indígenas e quilombolas. A estrutura do IFAM está presente nas 27 unidades da federação por meio de superintendências. A autarquia também conta com 37 escritórios técnicos, a maioria instalada em cidades históricas. Como instituição científica, tecnológica e de inovação, o IFAM fortalece a pesquisa e a produção de conhecimento sobre o patrimônio. A atuação busca garantir que os bens culturais permaneçam acessíveis às gerações presentes e futuras. Mais informações em gov.br/cultura.
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9: A inflação oficial do país subiu 0,82% em setembro, depois de registrar queda de 0,32% em agosto. Os dados são do IBGE. Como resultado, o Índice Nacional de Preços ao Consumidor Amplo, o IPCA, acumula alta de 3,95% no ano e de 4,58% em 12 meses. O Grupo Habitação teve a maior alta, de 2,31%, influenciado principalmente pela energia elétrica residencial, que ficou 7,98% mais cara. Em setembro, a bandeira tarifária amarela adicionou cerca de R$ 1,89 a cada 100 kWh consumidos. O grupo transporte subiu 0,89%, com destaque para as passagens aéreas, que ficaram 9,66% mais caras. Já a alimentação e bebidas teve alta de 0,83%. 4,5%, depois de 3 meses consecutivos de queda. O tomate subiu 37,76% e a batata inglesa 24,07%. O Índice Nacional de Preços ao Consumidor, o INPC, também subiu 0,82% em setembro e acumula alta de 4,29% em 12 meses. Os dados foram divulgados pelo Instituto Brasileiro de Geografia e Estatística. Reportagem Viviane Bessa.
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10: Flávio Bolsonaro, do PL, inicia a disputa do segundo turno da eleição presidencial com 52,2% dos votos válidos contra 47,8% do presidente Lula, do PT. Os números são de uma análise da Opinião Inteligência Política, que reúne 6 pesquisas nacionais divulgadas após o primeiro turno. O estudo também considera o resultado das urnas e a transferência de votos dos candidatos eliminados. Nesse cenário, Flávio aparece com percentuais entre 51,5% e 52,1%, dependendo da distribuição desses votos. No primeiro turno, Flávio Bolsonaro recebeu 56 milhões e 100 mil votos, contra 53 milhões e 900 mil de Lula, uma vantagem de 2 milhões e 200 mil votos. Segundo a análise, mesmo que os eleitores dos candidatos eliminados se dividam igualmente entre os dois finalistas, Flávio manteria a liderança. Das 6 pesquisas consideradas, 5 apontam Flávio Bolsonaro com pelo menos 52% dos votos válidos. A exceção é a Vox Brasil, que indica vantagem para Lula. A análise também mostra que Flávio Bolsonaro avançou nas pesquisas Atlas Intel, Datafolha, Poder Data e Data Trends, na comparação com os levantamentos anteriores ao primeiro turno. Para a Opinião Inteligência Política, a principal dificuldade de Lula é que a transferência dos votos dos candidatos eliminados não seria suficiente sozinha para garantir uma virada. O presidente precisaria conquistar eleitores que votaram em Flávio ou mobilizar pessoas que não compareceram às urnas no primeiro turno. O estudo ressalta, no entanto, que os números são estimativas e não uma previsão do resultado eleitoral. Mudanças na intenção de voto e no comparecimento dos eleitores ainda podem alterar o cenário até o segundo turno, marcado para 25 de outubro. Reportagem Marco Guimarães.
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1: 4:09.

0: cuidado,
1: cuidado, Cupido.
0: Isso aí, Pericão, é nóis, rapaz.

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0: 4:53.
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8: A região sul terá uma quinta-feira de muitas nuvens, pancadas de chuva e trovoadas, além de temperaturas mais baixas. Em Curitiba, a mínima é de 16 graus e a máxima chega a 21. Em Florianópolis, os termômetros variam entre 19 e 23 graus. Já em Porto Alegre, a temperatura fica entre 16 e 20 graus. No interior do Rio Grande do Sul e no Planalto Sul Catarinense, as mínimas podem ficar abaixo dos 12 graus. À tarde, as máximas na região devem variar entre 20 e 22 graus. O IMET mantém um alerta de tempestade com grau de perigo para áreas do Paraná. A previsão é de chuva de até 100 milímetros por dia, ventos de até 100 km por hora e queda de granizo. Também há um alerta de perigo potencial para áreas do Paraná, de Santa Catarina e do Rio Grande do Sul. São esperados ventos de até 60 km por hora, chuva de até 50 milímetros por dia e queda de granizo. As informações são do Instituto Nacional de Meteorologia. Viviane Bessa, o tempo e a temperatura.
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8: O café arábica registra alta de 1,01%, com a saca de 60 quilos cotada a R$ 1.547,22 em São Paulo. O café robusta também sobe, com valorização de 1,03% e é negociado a R$ 971,18. O açúcar cristal apresenta alta de 0,50% na capital paulista, com a saca de 50 quilos cotada a R$ 123,78. Já em Santos, no litoral paulista, o açúcar registra aumento de 4,15%, com preço médio de R$ 138,51 por saca, sem impostos. O milho segue na direção contrária, com queda de 2,61% e a saca de 60 quilos é negociada a R$ 65,59. Os dados são do CEPEA. Reportagem Viviane Bessa.
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1: O Ministério da Cultura está com inscrições abertas para o segundo edital de fomento à rede de pontões Cultura Viva. A iniciativa prevê apoio a pelo menos 3 entidades da sociedade civil. As inscrições são gratuitas e devem ser feitas no Mapa da Cultura, no endereço mapa.cultura.gov.br/oportunidade até 30 de outubro. O prazo termina às 23h59 no horário de Brasília. O objetivo é fortalecer a formação, a mobilização e a sustentabilidade econômica de iniciativas culturais de base comunitária. A seleção será organizada em 2 eixos. O primeiro tem 7 categorias para atuação regional e territorial. São contempladas as 5 regiões brasileiras, o arquipélago do Marajó e a bacia do Rio Doce. O segundo reúne 22 categorias para projetos de alcance nacional com diferentes temas e identidades culturais. Podem participar entidades com menos de 3 anos de CNPJ e de experiência em atividades culturais em rede. É necessário comprovar capacidade técnica e operacional para executar a proposta. Também é preciso ter certificado de ponto ou pontão de cultura ou inscrição enviada ao Cadastro Nacional de Pontos e Pontões de Cultura. Esse registro deve ter sido cumprido até a publicação do edital no Diário Oficial da União. Os projetos selecionados terão 12 meses de duração e deverão incluir ações de comunicação, formação e mobilização da rede. Quem deseja concorrer ao cadastro de reserva também precisa apresentar sua proposta dentro do prazo de inscrições. As convocações futuras dependerão da disponibilidade de recursos. As inscrições para o segundo edital de fomento à rede de pontões de cultura viva são gratuitas e ficam abertas até 30 de outubro, às 23h59, no horário de Brasília. As propostas devem ser enviadas pelo Mapa da Cultura em mapa.cultura.gov.br/oportunidade. Mais informações em gov.br/cultura.
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2: 4h59.
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4: Com o objetivo de apresentar as principais demandas do setor produtivo ao debate eleitoral, a Confederação das Associações Comerciais e Empresariais do Brasil, a CACB, promoveu nesta terça-feira, dia 13, em São Paulo, mais uma edição do Encontro do Associativismo. O evento reuniu 40 representantes de 13 estados para discutir a melhoria do ambiente de negócios e a retomada econômica com o senador e candidato à presidência da República, Flávio Bolsonaro. Durante o encontro, representantes empresariais defenderam mudanças econômicas e apresentaram propostas de apoio aos micro e pequenos negócios. Flávio Bolsonaro, por sua vez, destacou a produtividade, a qualificação profissional e a redução da burocracia entre as principais intenções de seu eventual governo.
5: O centro do meu governo vai ser o cidadão e a cidadã brasileira. Eu vou investir nele. E eu aposto na economia da produtividade. Vou precisar de todas as federações aqui para investir na qualificação dos brasileiros.
4: O presidente da CACB, Alfredo Cotaite Neto, destacou a importância da participação das entidades empresariais e a elaboração de propostas voltadas ao futuro do país, com atenção às demandas dos micro e pequenos empreendedores.
6: Grande parte da nossa rede está aqui representada, mas junto conosco está várias entidades empresariais depositando confiança que as mudanças virão. Fizemos um programa, um projeto do Brasil de amanhã. Um programa para que você possa examinar as pautas prioritárias dos empreendedores desse Brasil, dos micro e pequenos empreendedores que nós representamos.
4: Representantes de diferentes estados também defenderam a participação das entidades empresariais nas discussões sobre o futuro econômico do país. O presidente da Associação Comercial e Empresarial de Maringá, José Carlos Barbieri, ressaltou a importância desse envolvimento.
2: Nós estamos num momento extremamente importante do Brasil, que é o momento de termos uma ação de cidadão, é um momento de cidadania. E nós, do associativismo, as nossas associações comerciais, como também as federações e a confederação, não pode ficar de fora num momento como este, porque nós temos que discutir o futuro do Brasil.
4: A série de encontros promovida pela CACB busca levar as demandas do comércio e dos serviços aos candidatos à presidência. Os dois candidatos à presidência foram convidados para o encontro. Reportagem Marquesan Araújo.
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1: O Instituto do Patrimônio Histórico e Artístico Nacional, o IFAM, é responsável pela preservação do patrimônio cultural brasileiro. Vinculada ao Ministério da Cultura, a autarquia completa 90 anos em janeiro de 2027. Seu trabalho abrange edificações, conjuntos históricos, sítios arqueológicos, saberes e formas de expressão. O Instituto também atua na conservação e na salvaguarda dos bens culturais brasileiros reconhecidos pela Unesco. Atualmente, o Brasil tem 1.236 bens tombados e 67 bens culturais imateriais registrados. São ainda mais de 42 mil sítios arqueológicos cadastrados e 602 bens ferroviários valorados. Pelo novo PAC, o IFAM prevê destinar 771 milhões de reais à preservação do patrimônio cultural até 2026. Os recursos contemplam 249 ações entre projetos e obras em todo o país. Na área do patrimônio imaterial, o Instituto retomou ações de salvaguarda e o edital do Programa Nacional do Patrimônio Imaterial. O IFAM também atua no reconhecimento de territórios quilombolas. Mais de 30 comunidades estão em processo de reconhecimento. O Conselho Consultivo do Instituto conta com representantes da sociedade civil, incluindo povos indígenas e quilombolas. A estrutura do IFAM está presente nas 27 unidades da federação por meio de superintendências. A autarquia também conta com 37 escritórios técnicos, a maioria instalada em cidades históricas. Como instituição científica, tecnológica e de inovação, o IFAM fortalece a pesquisa e a produção de conhecimento sobre o patrimônio. A atuação busca garantir que os bens culturais permaneçam acessíveis às gerações presentes e futuras. Mais informações em gov.br/cultura.
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7: A inflação oficial do país subiu 0,82% em setembro, depois de registrar queda de 0,32% em agosto. Os dados são do IBGE. Como resultado, o Índice Nacional de Preços ao Consumidor Amplo, o IPCA, acumula alta de 3,95% no ano e de 4,58% em 12 meses. O Grupo Habitação teve a maior alta, de 2,31%, influenciado principalmente pela energia elétrica residencial, que ficou 7,98% mais cara. Em setembro, a bandeira tarifária amarela adicionou cerca de R$ 1,89 a cada 100 kWh consumidos. O grupo transporte subiu 0,89%, com destaque para as passagens aéreas, que ficaram 9,66% mais caras. Já a alimentação e bebidas teve alta de 0,83%, depois de 3 meses consecutivos de queda. O tomate subiu 37,76% e a batata inglesa 24,07%. O Índice Nacional de Preços ao Consumidor, o INPC, também subiu 0,82% em setembro e acumula alta de 4,29% em 12 meses. Os dados foram divulgados pelo Instituto Brasileiro de Geografia e Estatística. Reportagem Viviane Bessa.
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8: Flávio Bolsonaro, do PL, inicia a disputa do segundo turno da eleição presidencial com 52,2% dos votos válidos contra 47,8% do presidente Lula, do PT. Os números são de uma análise da Opinião Inteligência Política, que reúne 6 pesquisas nacionais divulgadas após o primeiro turno. O estudo também considera o resultado das urnas e a transferência de votos dos candidatos eliminados. Nesse cenário, Flávio aparece com percentuais entre 51,5% e 52,1%, dependendo da distribuição desses votos. No primeiro turno, Flávio Bolsonaro recebeu 56 milhões e 100 mil votos, contra 53 milhões e 900 mil de Lula, uma vantagem de 2 milhões e 200 mil votos. Segundo a análise, mesmo que os eleitores dos candidatos eliminados se dividam igualmente entre os dois finalistas, Flávio manteria a liderança. Das 6 pesquisas consideradas, 5 apontam Flávio Bolsonaro com pelo menos 52% dos votos válidos. A exceção é a Vox Brasil, que indica vantagem para Lula. A análise também mostra que Flávio Bolsonaro avançou nas pesquisas Atlas Intel, Datafolha, Poder Data e Data Trends, na comparação com os levantamentos anteriores ao primeiro turno. Para a Opinião Inteligência Política, a principal dificuldade de Lula é que a transferência dos votos dos candidatos eliminados não seria suficiente sozinha para garantir uma virada. O presidente precisaria conquistar eleitores que votaram em Flávio ou mobilizar pessoas que não compareceram às urnas no primeiro turno. O estudo ressalta, no entanto, que os números são estimativas e não uma previsão do resultado eleitoral. Mudanças na intenção de voto e no comparecimento dos eleitores ainda podem alterar o cenário até o segundo turno, marcado para 25 de outubro. Reportagem Marco Guimarães.
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0: 5:53.
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8: A região sul terá uma quinta-feira de muitas nuvens, pancadas de chuva e trovoadas, além de temperaturas mais baixas. Em Curitiba, a mínima é de 16 graus e a máxima chega a 21. Em Florianópolis, os termômetros variam entre 19 e 23 graus. Já em Porto Alegre, a temperatura fica entre 16 e 20 graus. No interior do Rio Grande do Sul e no Planalto Sul Catarinense, as mínimas podem ficar abaixo dos 12 graus. À tarde, as máximas na região devem variar entre 20 e 22 graus. O INMET mantém um alerta de tempestade com grau de perigo para áreas do Paraná. A previsão é de chuva de até 100 milímetros por dia, ventos de até 100 km por hora e queda de granizo. Também há um alerta de perigo potencial para áreas do Paraná, de Santa Catarina e do Rio Grande do Sul. São esperados ventos de até 60 km por hora, chuva de até 50 milímetros por dia e queda de granizo. As informações são do Instituto Nacional de Meteorologia. Viviane Bessa, o tempo e a temperatura.
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8: O café arábica registra alta de 1,01%, com a saca de 60 quilos cotada a R$ 1.547,22 em São Paulo. O café robusta também sobe, com valorização de 1,03% e é negociado a R$ 971,18. O açúcar cristal apresenta alta de 0,50% na capital paulista, com a saca de 50 quilos cotada a R$ 123,78. Já em Santos, no litoral paulista, o açúcar registra aumento de 4,15%, com preço médio de R$ 138,51 por saca, sem impostos. O milho segue na direção contrária, com queda de 2,61% e a saca de 60 quilos é negociada a R$ 65,59. Os dados são do CEPEA. Reportagem Viviane Bessa.
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9: O Ministério da Cultura está com inscrições abertas para o segundo edital de fomento à rede de pontões Cultura Viva. A iniciativa prevê apoio a pelo menos 3 entidades da sociedade civil. As inscrições são gratuitas e devem ser feitas no Mapa da Cultura, no endereço mapa.cultura.gov.br/oportunidade até 30 de outubro. O prazo termina às 23:59 no horário de Brasília. O objetivo é fortalecer a

0: transformação, a mobilização e a sustentabilidade econômica de iniciativas culturais de base comunitária. A seleção será organizada em dois eixos. O primeiro tem 7 categorias para atuação regional e territorial. São contempladas as 5 regiões brasileiras, o arquipélago do Marajó e a bacia do Rio Doce. O segundo reúne 22 categorias para projetos de alcance nacional com diferentes temas e identidades culturais. Podem participar entidades com menos de 3 anos de CNPJ e de experiência em atividades culturais em rede. É necessário comprovar capacidade técnica e operacional para executar a proposta. Também é preciso ter certificado de ponto ou pontão de cultura ou inscrição enviada ao Cadastro Nacional de Pontos e Pontões de Cultura. Esse registro deve ter sido cumprido até a publicação do edital no Diário Oficial da União. Os projetos selecionados terão 12 meses de duração e deverão incluir ações de comunicação, formação e mobilização da rede. Quem deseja concorrer ao cadastro de reserva também precisa apresentar sua proposta dentro do prazo de inscrições. As convocações futuras dependerão da disponibilidade de recursos. As inscrições para o segundo edital de fomento à rede de pontões de cultura viva são gratuitas e ficam abertas até 30 de outubro, às 23h59, no horário de Brasília. As propostas devem ser enviadas pelo Mapa da Cultura em mapa.cultura.gov.br/oportunidade. Mais informações em gov.br/cultura.
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3: Com o objetivo de apresentar as principais demandas do setor produtivo ao debate eleitoral, a Confederação das Associações Comerciais e Empresariais do Brasil, a CACB, promoveu nesta terça-feira, dia 13, em São Paulo, mais uma edição do Encontro do Associativismo. O evento reuniu 40 representantes de 13 estados para discutir a melhoria do ambiente de negócios e a retomada econômica com o senador e candidato à presidência da República, Flávio Bolsonaro. Durante o encontro, representantes empresariais defenderam mudanças econômicas e apresentaram propostas de apoio aos micro e pequenos negócios. Flávio Bolsonaro, por sua vez, destacou a produtividade, a qualificação profissional e a redução da burocracia entre as principais intenções de seu eventual governo.
4: O centro do meu governo vai ser o cidadão e a cidadã brasileira. Eu vou investir nele. E eu aposto na economia da produtividade. Vou precisar de todas as federações aqui para investir na qualificação dos brasileiros.
3: O presidente da CACB, Alfredo Cotaite Neto, destacou a importância da participação das entidades empresariais e a elaboração de propostas voltadas ao futuro do país, com atenção às demandas dos micro e pequenos empreendedores.
5: Grande parte da nossa rede está aqui representada, mas junto conosco está várias entidades empresariais depositando confiança que as mudanças virão. Fizemos um programa, um projeto do Brasil de amanhã. Um programa para que você possa examinar as pautas prioritárias dos empreendedores desse Brasil, dos micro e pequenos empreendedores que nós representamos.
3: Representantes de diferentes estados também defenderam a participação das entidades empresariais nas discussões sobre o futuro econômico do país. O presidente da Associação Comercial e Empresarial de Maringá, José Carlos Barbieri, ressaltou a importância desse envolvimento.
6: Nós estamos num momento extremamente importante do Brasil, que é o momento de termos uma ação de cidadão, é um momento de cidadania. E nós, do associativismo, as nossas associações comerciais, como também as federações e a confederação, não pode ficar de fora num momento como este, porque nós temos que discutir o futuro do Brasil.
3: A série de encontros promovida pela CACB busca levar as demandas do comércio e dos serviços aos candidatos à presidência. Os dois candidatos à presidência foram convidados para o encontro. Reportagem Marquesan Araújo.
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0: 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O Instituto do Patrimônio Histórico e Artístico Nacional, o IFAM, é responsável pela preservação do patrimônio cultural brasileiro. Vinculada ao Ministério da Cultura, a autarquia completa 90 anos em janeiro de 2027. Seu trabalho abrange edificações, conjuntos históricos, sítios arqueológicos, saberes e formas de expressão. O Instituto também atua na conservação e na salvaguarda dos bens culturais brasileiros reconhecidos pela Unesco. Atualmente, o Brasil tem 1.236 bens tombados e 67 bens culturais imateriais registrados. São ainda mais de 42 mil sítios arqueológicos cadastrados e 602 bens ferroviários valorados. Pelo novo PAC, o IFAM prevê destinar 771 milhões de reais à preservação do patrimônio cultural até 2026. Os recursos contemplam 249 ações entre projetos e obras em todo o país. Na área do patrimônio imaterial, o Instituto retomou ações de salvaguarda e o edital do Programa Nacional do Patrimônio Imaterial. O IFAM também atua no reconhecimento de territórios quilombolas. Mais de 30 comunidades estão em processo de reconhecimento. O Conselho Consultivo do Instituto conta com representantes da sociedade civil, incluindo povos indígenas e quilombolas. A estrutura do IFAM está presente nas 27 unidades da federação por meio de superintendências. A autarquia também conta com 37 escritórios técnicos, a maioria instalada em cidades históricas. Como instituição científica, tecnológica e de inovação, o IFAM fortalece a pesquisa e a produção de conhecimento sobre o patrimônio. A atuação busca garantir que os bens culturais permaneçam acessíveis às gerações presentes e futuras. Mais informações em gov.br/cultura.
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8: A inflação oficial do país subiu 0,82% em setembro, depois de registrar queda de 0,32% em agosto. Os dados são do IBGE. Como resultado, o Índice Nacional de Preços ao Consumidor Amplo, o IPCA, acumula alta de 3,95% no ano e de 4,58% em 12 meses. O Grupo Habitação teve a maior alta, de 2,31%, influenciado principalmente pela energia elétrica residencial, que ficou 7,98% mais cara. Em setembro, a bandeira tarifária amarela adicionou cerca de R$ 1,89 a cada 100 kWh consumidos. O grupo transporte subiu 0,89%, com destaque para as passagens aéreas, que ficaram 9,66% mais caras. Já a alimentação e bebidas teve alta de 0,83%, depois de 3 meses consecutivos de queda. O tomate subiu 37,76% e a batata inglesa 24,07%. O Índice Nacional de Preços ao Consumidor, o INPC, também subiu 0,82% em setembro e acumula alta de 4,29% em 12 meses. Os dados foram divulgados pelo Instituto Brasileiro de Geografia e Estatística. Reportagem Viviane Bessa.
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9: Flávio Bolsonaro, do PL, inicia a disputa do segundo turno da eleição presidencial com 52,2% dos votos válidos contra 47,8% do presidente Lula, do PT. Os números são de uma análise da Opinião Inteligência Política, que reúne 6 pesquisas nacionais divulgadas após o primeiro turno. O estudo também considera o resultado das urnas e a transferência de votos dos candidatos eliminados. Nesse cenário, Flávio aparece com percentuais entre 51,5% e 52,1%, dependendo da distribuição desses votos. No primeiro turno, Flávio Bolsonaro recebeu 56 milhões e 100 mil votos, contra 53 milhões e 900 mil de Lula, uma vantagem de 2 milhões e 200 mil votos. Segundo a análise, mesmo que os eleitores dos candidatos eliminados se dividam igualmente entre os dois finalistas, Flávio manteria a liderança. Das 6 pesquisas consideradas, 5 apontam Flávio Bolsonaro com pelo menos 52% dos votos válidos. A exceção é a Vox Brasil, que indica vantagem para Lula. A análise também mostra que Flávio Bolsonaro avançou nas pesquisas Atlas Intel, Datafolha, Poder Data e Data Trends, na comparação com os levantamentos anteriores ao primeiro turno. Para a Opinião Inteligência Política, a principal dificuldade de Lula é que a transferência dos votos dos candidatos eliminados não seria suficiente sozinha para garantir uma virada. O presidente precisaria conquistar eleitores que votaram em Flávio ou mobilizar pessoas que não compareceram às urnas no primeiro turno. O estudo ressalta, no entanto, que os números são estimativas e não uma previsão do resultado eleitoral. Mudanças na intenção de voto e no comparecimento dos eleitores ainda podem alterar o cenário até o segundo turno, marcado para 25 de outubro. Reportagem Marco Guimarães.
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0: 6:53.
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7: A região sul terá uma quinta-feira de muitas nuvens, pancadas de chuva e trovoadas, além de temperaturas mais baixas. Em Curitiba, a mínima é de 16 graus e a máxima chega a 21. Em Florianópolis, os termômetros variam entre 19 e 23 graus. Já em Porto Alegre, a temperatura fica entre 16 e 20 graus. No interior do Rio Grande do Sul e no Planalto Sul Catarinense, as mínimas podem ficar abaixo dos 12 graus. À tarde, as máximas na região devem variar entre 20 e 22 graus. O IMET mantém um alerta de tempestade com grau de perigo para áreas do Paraná. A previsão é de chuva de até 100 milímetros por dia, ventos de até 100 km por hora e queda de granizo. Também há um alerta de perigo potencial para áreas do Paraná, de Santa Catarina e do Rio Grande do Sul. São esperados ventos de até 60 km por hora, chuva de até 50 milímetros por dia e queda de granizo. As informações são do Instituto Nacional de Meteorologia. Viviane Bessa, o tempo e a temperatura.
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7: O café arábica registra alta de 1,01%, com a saca de 60 quilos cotada a R$ 1.547,22 em São Paulo. O café robusta também sobe, com valorização de 1,03% e é negociado a R$ 971,18. O açúcar cristal apresenta alta de 0,50% na capital paulista, com a saca de 50 quilos cotada a R$ 123,78. Já em Santos, no litoral paulista, o açúcar registra aumento de 4,15%, com preço médio de R$ 138,51 por saca, sem impostos. O milho segue na direção contrária, com queda de 2,61% e a saca de 60 quilos é negociada a R$ 65,59. Os dados são do CPEA. Reportagem Viviane Bessa.
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8: O Ministério da Cultura está com inscrições abertas para o segundo edital de fomento à rede de pontões Cultura Viva. A iniciativa prevê apoio a pelo menos 3 entidades da sociedade civil. As inscrições são gratuitas e devem ser feitas no Mapa da Cultura, no endereço mapa.cultura.gov.br/oportunidade até 30 de outubro. O prazo termina às 23:59 no horário de Brasília. O objetivo é fortalecer a formação, a mobilização e a sustentabilidade econômica de iniciativas culturais de base comunitária. A seleção será organizada em 2 eixos. O primeiro tem 7 categorias para atuação regional e territorial. São contempladas as 5 regiões brasileiras, o arquipélago do Marajó e a bacia do Rio Doce. O segundo reúne 22 categorias para projetos de alcance nacional com diferentes temas e identidades culturais. Podem participar entidades com menos de 3 anos de CNPJ e de experiência

0: em atividades culturais em rede. É necessário comprovar capacidade técnica e operacional para executar a proposta. Também é preciso ter certificado de ponto ou pontão de cultura ou inscrição enviada ao Cadastro Nacional de Pontos e Pontões de Cultura. Esse registro deve ter sido cumprido até a publicação do edital no Diário Oficial da União. 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Quem deseja concorrer ao cadastro de reserva também precisa apresentar sua proposta dentro do prazo de inscrições. As convocações futuras dependerão da disponibilidade de recursos. As inscrições para o segundo edital de fomento à rede de pontões de cultura viva são gratuitas e ficam abertas até 30 de outubro, às 23 horas e 59 minutos, no horário de Brasília. 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
3: Com o objetivo de apresentar as principais demandas do setor produtivo ao debate eleitoral, a Confederação das Associações Comerciais e Empresariais do Brasil, a CACB, promoveu nesta terça-feira, dia 13, em São Paulo, mais uma edição do Encontro do Associativismo. O evento reuniu 40 representantes de 13 estados para discutir a melhoria do ambiente de negócios e a retomada econômica com o senador e candidato à presidência da República, Flávio Bolsonaro. Durante o encontro, representantes empresariais defenderam mudanças econômicas e apresentaram propostas de apoio aos micro e pequenos negócios. Flávio Bolsonaro, por sua vez, destacou a produtividade, a qualificação profissional e a redução da burocracia entre as principais intenções de seu eventual governo.
4: O centro do meu governo vai ser o cidadão e a cidadã brasileira. Eu vou investir nele. E eu aposto na economia da produtividade. Vou precisar de todas as federações aqui para investir na qualificação dos brasileiros.
3: O presidente da CACB, Alfredo Cotaite Neto, destacou a importância da participação das entidades empresariais e a elaboração de propostas voltadas ao futuro do país, com atenção às demandas dos micro e pequenos empreendedores.
5: Grande parte da nossa rede está aqui representada, mas junto conosco está várias entidades empresariais depositando confiança que as mudanças virão. Fizemos um programa, um projeto do Brasil de amanhã. Um programa para que você possa examinar as pautas prioritárias dos empreendedores desse Brasil, dos micro e pequenos empreendedores que nós representamos.
3: Representantes de diferentes estados também defenderam a participação das entidades empresariais nas discussões sobre o futuro econômico do país. O presidente da Associação Comercial e Empresarial de Maringá, José Carlos Barbieri, ressaltou a importância desse envolvimento.
6: Nós estamos num momento extremamente importante do Brasil, que é o momento de termos uma ação de cidadão, é um momento de cidadania. E nós, do associativismo, as nossas associações comerciais, como também as federações e a confederação, não pode ficar de fora num momento como este, porque nós temos que discutir o futuro do Brasil.
3: A série de encontros promovida pela CACB busca levar as demandas do comércio e dos serviços aos candidatos à presidência. Os dois candidatos à presidência foram convidados para o encontro. Reportagem Marquesan Araújo.
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0: O Instituto do Patrimônio Histórico e Artístico Nacional, o IFAM, é responsável pela preservação do patrimônio cultural brasileiro. Vinculada ao Ministério da Cultura, a autarquia completa 90 anos em janeiro de 2027. Seu trabalho abrange edificações, conjuntos históricos, sítios arqueológicos, saberes e formas de expressão. O Instituto também atua na conservação e na salvaguarda dos bens culturais brasileiros reconhecidos pela Unesco. Atualmente, o Brasil tem 1.236 bens tombados e 67 bens culturais imateriais registrados. 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Os recursos contemplam 249 ações entre projetos e obras em todo o país. 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Mais informações em gov.br/cultura.
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8: A inflação oficial do país subiu 0,82% em setembro, depois de registrar queda de 0,32% em agosto. Os dados são do IBGE. Como resultado, o Índice Nacional de Preços ao Consumidor Amplo, o IPCA, acumula alta de 3,95% no ano e de 4,58% em 12 meses. O Grupo Habitação teve a maior alta, de 2,31%, influenciado principalmente pela energia elétrica residencial, que ficou 7,98% mais cara. Em setembro, a bandeira tarifária amarela adicionou cerca de R$ 1,89 a cada 100 kWh consumidos. O grupo transporte subiu 0,89%, com destaque para as passagens aéreas, que ficaram 9,66% mais caras. Já a alimentação e bebidas teve alta de 0,83%, depois de 3 meses consecutivos de queda. O tomate subiu 37,76% e a batata inglesa 24,07%. O Índice Nacional de Preços ao Consumidor, o INPC, também subiu 0,82% em setembro e acumula alta de 4,29% em 12 meses. Os dados foram divulgados pelo Instituto Brasileiro de Geografia e Estatística. Reportagem Viviane Bessa.
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9: Flávio Bolsonaro, do PL, inicia a disputa do segundo turno da eleição presidencial com 52,2% dos votos válidos contra 47,8% do presidente Lula, do PT. Os números são de uma análise da Opinião Inteligência Política, que reúne 6 pesquisas nacionais divulgadas após o primeiro turno. O estudo também considera o resultado das urnas e a transferência de votos dos candidatos eliminados. Nesse cenário, Flávio aparece com percentuais entre 51,5% e 52,1%, dependendo da distribuição desses votos. No primeiro turno, Flávio Bolsonaro recebeu 56 milhões e 100 mil votos, contra 53 milhões e 900 mil de Lula, uma vantagem de 2 milhões e 200 mil votos. Segundo a análise, mesmo que os eleitores dos candidatos eliminados se dividam igualmente entre os dois finalistas, Flávio manteria a liderança. Das 6 pesquisas consideradas, 5 apontam Flávio Bolsonaro com pelo menos 52% dos votos válidos. A exceção é a Vox Brasil, que indica vantagem para Lula. A análise também mostra que Flávio Bolsonaro avançou nas pesquisas Atlas Intel, Datafolha, Poder Data e Data Trends, na comparação com os levantamentos anteriores ao primeiro turno. Para a Opinião Inteligência Política, a principal dificuldade de Lula é que a transferência dos votos dos candidatos eliminados não seria suficiente sozinha para garantir uma virada. O presidente precisaria conquistar eleitores que votaram em Flávio ou mobilizar pessoas que não compareceram às urnas no primeiro turno. O estudo ressalta, no entanto, que os números são estimativas e não uma previsão do resultado eleitoral. Mudanças na intenção de voto e no comparecimento dos eleitores ainda podem alterar o cenário até o segundo turno, marcado para 25 de outubro. Reportagem Marco Guimarães.
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0: Bueno, então vocês prestem atenção, que é com muito orgulho que eu vou tocar a próxima canção. Na verdade, é uma música que foi feita em minha homenagem, ainda antes de eu integrar os Serranos. Né, Toco?
1: Se é a música que eu tô pensando, é homenagem para mim. Não tenha dúvida.
2: 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Foi feita pro Catarina aqui, essa moto.
3: Duvido. Foi feita bem no ano que eu nasci. Homenagem pro meu nascimento. Homenagem.
4: Vocês estão muito por fora. Na verdade, essa música foi feita pro gurizinho de Canoas, hein?
1: Ah, para.
5: Opa. Foi feito pra mim.
0: Eu fico até constrangido. Essa música os autores fizeram em minha homenagem.

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1: Oi.
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0: E que ele carregava pendurado do lado da perna.
1: Eu já tô me assustando, hein? Olha o que tu vai falar, hein?
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1: Socorro!
0: Era o mango do Chiru.
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4: A região sul terá uma quinta-feira de muitas nuvens, pancadas de chuva e trovoadas, além de temperaturas mais baixas. Em Curitiba, a mínima é de 16 graus e a máxima chega a 21. Em Florianópolis, os termômetros variam entre 19 e 23 graus. Já em Porto Alegre, a temperatura fica entre 16 e 20 graus. No interior do Rio Grande do Sul e no Planalto Sul Catarinense, as mínimas podem ficar abaixo dos 12 graus. À tarde, as máximas na região devem variar entre 20 e 22 graus. O INMET mantém um alerta de tempestade com grau de perigo para áreas do Paraná. A previsão é de chuva de até 100 milímetros por dia, ventos de até 100 km por hora e queda de granizo. Também há um alerta de perigo potencial para áreas do Paraná, de Santa Catarina e do Rio Grande do Sul. São esperados ventos de até 60 km por hora, chuva de até 50 milímetros por dia e queda de granizo. As informações são do Instituto Nacional de Meteorologia. Viviane Bessa, o tempo e a temperatura.
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4: O café arábica registra alta de 1,01%, com a saca de 60 quilos cotada a R$ 1.547,22 em São Paulo. O café robusta também sobe, com valorização de 1,03% e é negociado a R$ 971,18. O açúcar cristal apresenta alta de 0,50% na capital paulista, com a saca de 50 quilos cotada a R$ 123,78. Já em Santos, no litoral paulista, o açúcar registra aumento de 4,15%, com preço médio de R$ 138,51 por saca, sem impostos. O milho segue na direção contrária, com queda de 2,61% e a saca de 60 quilos é negociada a R$ 65,59. Os dados são do CPEA. Reportagem Viviane Bessa.
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5: O Ministério da Cultura está com inscrições abertas para o segundo edital de fomento à rede de pontões Cultura Viva. A iniciativa prevê apoio a pelo menos 3 entidades da sociedade civil. As inscrições são gratuitas e devem ser feitas no Mapa da Cultura, no endereço mapa.cultura.gov.br/oportunidade até 30 de outubro. O prazo termina às 23h59 no horário de Brasília. O objetivo é fortalecer a formação, a mobilização e a sustentabilidade econômica de iniciativas culturais de base comunitária. A seleção será organizada em 2 eixos. O primeiro tem 7 categorias para atuação regional e territorial. São contempladas as 5 regiões brasileiras, o arquipélago do Marajó e a bacia do Rio Doce. O segundo reúne 22 categorias para projetos de alcance nacional com diferentes temas e identidades culturais. Podem participar entidades com menos de 3 anos de CNPJ e de experiência em atividades culturais em rede. É necessário comprovar capacidade técnica e operacional para executar a proposta. Também é preciso ter certificado de ponto ou pontão de cultura ou inscrição enviada ao Cadastro Nacional de Pontos e Pontões de Cultura. Esse registro deve ter sido cumprido até a publicação do edital no Diário Oficial da União. Os projetos selecionados terão 12 meses de duração e deverão incluir ações de comunicação, formação e mobilização da rede. Quem deseja concorrer ao cadastro

0: Conselho de Reserva também precisa apresentar sua proposta dentro do prazo de inscrições. As convocações futuras dependerão da disponibilidade de recursos. As inscrições para o segundo edital de fomento à rede de pontões de cultura viva são gratuitas e ficam abertas até 30 de outubro, às 23h59, no horário de Brasília. As propostas devem ser enviadas pelo Mapa da Cultura em mapa.cultura.gov.br/oportunidade. Mais informações em gov.br/cultura.
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3: Com o objetivo de apresentar as principais demandas do setor produtivo ao debate eleitoral, a Confederação das Associações Comerciais e Empresariais do Brasil, a CACB, promoveu nesta terça-feira, dia 13, em São Paulo, mais uma edição do Encontro do Associativismo. O evento reuniu 40 representantes de 13 estados para discutir a melhoria do ambiente de negócios e a retomada econômica com o senador e candidato à presidência da República, Flávio Bolsonaro. Durante o encontro, representantes empresariais defenderam mudanças econômicas e apresentaram propostas de apoio aos micro e pequenos negócios. Flávio Bolsonaro, por sua vez, destacou a produtividade, a qualificação profissional e a redução da burocracia entre as principais intenções de seu eventual governo.
4: O centro do meu governo vai ser o cidadão e a cidadã brasileira. Eu vou investir nele. E eu aposto na economia da produtividade. Vou precisar de todas as federações aqui para investir na qualificação dos brasileiros.
3: O presidente da CACB, Alfredo Cotaite Neto, destacou a importância da participação das entidades empresariais e a elaboração de propostas voltadas ao futuro do país, com atenção às demandas dos micro e pequenos empreendedores.
5: Grande parte da nossa rede está aqui representada, mas junto conosco está várias entidades empresariais depositando confiança que as mudanças virão. Fizemos um programa, um projeto do Brasil de amanhã. Um programa para que você possa examinar as pautas prioritárias dos empreendedores desse Brasil, dos micro e pequenos empreendedores que nós representamos.
3: Representantes de diferentes estados também defenderam a participação das entidades empresariais nas discussões sobre o futuro econômico do país. O presidente da Associação Comercial e Empresarial de Maringá, José Carlos Barbieri, ressaltou a importância desse envolvimento.
6: Nós estamos num momento extremamente importante do Brasil, que é o momento de termos uma ação de cidadão, é um momento de cidadania. E nós, do associativismo, as nossas associações comerciais, como também as federações e a confederação, não pode ficar de fora num momento como este, porque nós temos que discutir o futuro do Brasil.
3: A série de encontros promovida pela CACB busca levar as demandas do comércio e dos serviços aos candidatos à presidência. Os dois candidatos à presidência foram convidados para o encontro. Reportagem Marquesan Araújo.
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0: O Instituto do Patrimônio Histórico e Artístico Nacional, o IFAM, é responsável pela preservação do patrimônio cultural brasileiro. Vinculada ao Ministério da Cultura, a autarquia completa 90 anos em janeiro de 2027. Seu trabalho abrange edificações, conjuntos históricos, sítios arqueológicos, saberes e formas de expressão. O Instituto também atua na conservação e na salvaguarda dos bens culturais brasileiros reconhecidos pela Unesco. Atualmente, o Brasil tem 1.236 bens tombados e 67 bens culturais imateriais registrados. São ainda mais de 42 mil sítios arqueológicos cadastrados e 602 bens ferroviários valorados. Pelo novo PAC, o IFAM prevê destinar 700 271 milhões de reais à preservação do patrimônio cultural até 2026. Os recursos contemplam 249 ações entre projetos e obras em todo o país. Na área do patrimônio imaterial, o Instituto retomou ações de salvaguarda e o edital do Programa Nacional do Patrimônio Imaterial. O IFAM também atua no reconhecimento de territórios quilombolas. Mais de 30 comunidades estão em processo de reconhecimento. O Conselho Consultivo do Instituto conta com representantes da sociedade civil, incluindo povos indígenas e quilombolas. 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Como instituição científica, tecnológica e de inovação, o IFAM fortalece a pesquisa e a produção de conhecimento sobre o patrimônio. 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Mais informações em gov.br/cultura.
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8: A inflação oficial do país subiu 0,82% em setembro, depois de registrar queda de 0,32% em agosto. Os dados são do IBGE. Como resultado, o Índice Nacional de Preços ao Consumidor Amplo, o IPCA, acumula alta de 3,95% no ano e de 4,58% em 12 meses. O Grupo Habitação teve a maior alta, de 2,31%, influenciado principalmente pela energia elétrica residencial, que ficou 7,98% mais cara. Em setembro, a bandeira tarifária amarela adicionou cerca de R$ 1,89 a cada 100 kWh consumidos. O grupo transporte subiu 0,89%, com destaque para as passagens aéreas, que ficaram 9,66% mais caras. Já a alimentação e bebidas teve alta de 0,83%, depois de 3 meses consecutivos de queda. O tomate subiu 37,76% e a batata inglesa 24,07%. O Índice Nacional de Preços ao Consumidor, o INPC, também subiu 0,82% em setembro e acumula alta de 4,29% em 12 meses. Os dados foram divulgados pelo Instituto Brasileiro de Geografia e Estatística. Reportagem Viviane Bessa.
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9: Flávio Bolsonaro, do PL, inicia a disputa do segundo turno da eleição presidencial com 52,2% dos votos válidos contra 47,8% do presidente Lula, do PT. Os números são de uma análise da Opinião Inteligência Política, que reúne 6 pesquisas nacionais divulgadas após o primeiro turno. O estudo também considera o resultado das urnas e a transferência de votos dos candidatos eliminados. Nesse cenário, Flávio aparece com percentuais entre 51,5% e 52,1%, dependendo da distribuição desses votos. No primeiro turno, Flávio Bolsonaro recebeu 56 milhões e 100 mil votos, contra 53 milhões e 900 mil de Lula, uma vantagem de 2 milhões e 200 mil votos. Segundo a análise, mesmo que os eleitores dos candidatos eliminados se dividam igualmente entre os dois finalistas, Flávio manteria a liderança. Das 6 pesquisas consideradas, 5 apontam Flávio Bolsonaro com pelo menos 52% dos votos válidos. A exceção é a Vox Brasil, que indica vantagem para Lula. A análise também mostra que Flávio Bolsonaro avançou nas pesquisas Atlas Intel, Datafolha, Poder Data e Data Trends, na comparação com os levantamentos anteriores ao primeiro turno. Para a Opinião Inteligência Política, a principal dificuldade de Lula é que a transferência dos votos dos candidatos eliminados não seria suficiente sozinha para garantir uma virada. O presidente precisaria conquistar eleitores que votaram em Flávio ou mobilizar pessoas que não compareceram às urnas no primeiro turno. O estudo ressalta, no entanto, que os números são estimativas e não uma previsão do resultado eleitoral. Mudanças na intenção de voto e no comparecimento dos eleitores ainda podem alterar o cenário até o segundo turno, marcado para 25 de outubro. Reportagem Marco Guimarães.
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1: A região sul terá uma quinta-feira de muitas nuvens, pancadas de chuva e trovoadas, além de temperaturas mais baixas. Em Curitiba, a mínima é de 16 graus e a máxima chega a 21. Em Florianópolis, os termômetros variam entre 19 e 23 graus. Já em Porto Alegre, a temperatura fica entre 16 e 20 graus. No interior do Rio Grande do Sul e no Planalto Sul Catarinense, as mínimas podem ficar abaixo dos 12 graus. À tarde, as máximas na região devem variar entre 20 e 22 graus. O INMET mantém um alerta de tempestade com grau de perigo para áreas do Paraná. A previsão é de chuva de até 100 milímetros por dia, ventos de até 100 km por hora e queda de granizo. Também há um alerta de perigo potencial para áreas do Paraná, de Santa Catarina e do Rio Grande do Sul. São esperados ventos de até 60 km por hora, chuva de até 50 milímetros por dia e queda de granizo. As informações são do Instituto Nacional de Meteorologia. Viviane Bessa, o tempo e a temperatura.
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1: O café arábica registra alta de 1,01%, com a saca de 60 quilos cotada a R$ 1.547,22 em São Paulo. O café robusta também sobe, com valorização de 1,03% e é negociado a R$ 971,18. O açúcar cristal apresenta alta de 0,50% na capital paulista, com a saca de 50 quilos cotada a R$ 123,78. Já em Santos, no litoral paulista, o açúcar registra aumento de 4,15%, com preço médio de R$ 138,51 por saca, sem impostos. O milho segue na direção contrária, com queda de 2,61% e a saca de 60 quilos é negociada a R$ 65,59. Os dados são do CPEA. Reportagem Viviane Bessa.
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3: O Ministério da Cultura está com inscrições abertas para o segundo edital de fomento à rede de pontões Cultura Viva. A iniciativa prevê apoio a pelo menos 3 entidades da sociedade civil. As inscrições são gratuitas e devem ser feitas no Mapa da Cultura, no endereço mapa.cultura.gov.br/oportunidade até 30 de outubro. O prazo termina às 23 horas e 59 minutos no horário de Brasília. O objetivo é fortalecer a formação, a mobilização e a sustentabilidade econômica de iniciativas culturais de base comunitária. A seleção será organizada em 2 eixos. O primeiro tem 7 categorias para atuação regional e territorial. São contempladas as 5 regiões brasileiras, o arquipélago do Marajó e a bacia do Rio Doce. O segundo reúne 22 categorias para projetos de alcance nacional com diferentes temas e identidades culturais. Podem participar entidades com menos de 3 anos de CNPJ e de experiência em atividades culturais em rede. É necessário comprovar capacidade técnica e operacional para executar a proposta. Também é preciso ter certificado de ponto ou pontão de cultura ou inscrição enviada ao Cadastro Nacional de Pontos e Pontões de Cultura. Esse registro deve ter sido cumprido até a publicação do edital no Diário Oficial da União. Os projetos selecionados terão 12 meses de duração e deverão incluir ações de comunicação, formação e mobilização da rede. Quem deseja concorrer ao cadastro de reserva também precisa apresentar sua proposta dentro do prazo de inscrições. As convocações futuras dependerão da disponibilidade de recursos. As inscrições para o segundo edital de fomento à rede de pontões de cultura viva são gratuitas e ficam abertas até 30 de outubro, às 23 horas e 59 minutos, no horário de Brasília. As propostas devem ser enviadas pelo mapa Mapa da Cultura em mapa.cultura.gov.br/oportunidade. Mais informações em gov.br/cultura.

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1: 8 horas e 59 minutos.
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3: Com o objetivo de apresentar as principais demandas do setor produtivo ao debate eleitoral, a Confederação das Associações Comerciais e Empresariais do Brasil, a CACB, promoveu nesta terça-feira, dia 13, em São Paulo, mais uma edição do Encontro do Associativismo. O evento reuniu 40 representantes de 13 estados para discutir a melhoria do ambiente de negócios e a retomada econômica com o senador e candidato à presidência da República, Flávio Bolsonaro. Durante o encontro, representantes empresariais defenderam mudanças econômicas e apresentaram propostas de apoio aos micro e pequenos negócios. Flávio Bolsonaro, por sua vez, destacou a produtividade, a qualificação profissional e a redução da burocracia entre as principais intenções de seu eventual governo.
4: O centro do meu governo vai ser o cidadão e a cidadã brasileira. Eu vou investir nele.

0: Ao primeiro turno. Para a opinião e inteligência política, a principal dificuldade de Lula é que a transferência dos votos dos candidatos eliminados não seria suficiente sozinha para garantir uma virada. O presidente precisaria conquistar eleitores que votaram em Flávio ou mobilizar pessoas que não compareceram às urnas no primeiro turno. O estudo ressalta, no entanto, que os números são estimativas e não uma previsão do resultado eleitoral. Mudanças na intenção de voto e no comparecimento dos eleitores ainda podem alterar o cenário até o segundo turno, marcado para 25 de outubro. Reportagem Marco Guimarães.
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2: 9:09.
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0: 9:53.
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0: tempestade com grau de perigo para áreas do Paraná. A previsão é de chuva de até 100 milímetros por dia, ventos de até 100 km por hora e queda de granizo. Também há um alerta de perigo potencial para áreas do Paraná, de Santa Catarina e do Rio Grande do Sul. São esperados ventos de até 60 km por hora, chuva de até 50 milímetros por dia e queda de granizo. As informações são do Instituto Nacional de Meteorologia. Viviane Bessa, o tempo e a temperatura.
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0: O café arábica registra alta de 1,01%, com a saca de 60 quilos cotada a R$ 1.547,22 em São Paulo. O café robusta também sobe, com valorização de 1,03% e é negociado a R$ 971,18. O açúcar cristal apresenta alta de 0,50% na capital paulista, com a saca de 50 quilos cotada a R$ 123,78. Já em Santos, no litoral paulista, o açúcar registra aumento de 4,15%, com preço médio de R$ 138,51 saca, sem impostos. O milho segue na direção contrária, com queda de 2,61% e a saca de 60 quilos é negociada a R$ 65,59. Os dados são do CPEA. Reportagem Viviane Bessa.
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3: O Ministério da Cultura está com inscrições abertas para o segundo edital de fomento à rede de pontões Cultura Viva. A iniciativa prevê apoio a pelo menos 3 entidades da sociedade civil. As inscrições são gratuitas e devem ser feitas no Mapa da Cultura, no endereço mapa.cultura.gov.br/oportunidade até 30 de outubro. O prazo termina às 23h59 no horário de Brasília. O objetivo é fortalecer a formação, a mobilização e a sustentabilidade econômica de iniciativas culturais de base comunitária. A seleção será organizada em 2 eixos. O primeiro tem 7 categorias para atuação regional e territorial. São contempladas as 5 regiões brasileiras, o arquipélago do Marajó e a bacia do Rio Doce. O segundo reúne 22 categorias para projetos de alcance nacional com diferentes temas e identidades culturais. Podem participar entidades com menos de 3 anos de CNPJ e de experiência em atividades culturais em rede. É necessário comprovar capacidade técnica e operacional para executar a proposta. Também é preciso ter certificado de pontão de cultura ou inscrição enviada ao Cadastro Nacional de Pontos e Pontões de Cultura. Esse registro deve ter sido cumprido até a publicação do edital no Diário Oficial da União. Os projetos selecionados terão 12 meses de duração e deverão incluir ações de comunicação, formação e mobilização da rede. Quem deseja concorrer ao cadastro de reserva também precisa apresentar sua proposta dentro do prazo de inscrições. As convocações futuras dependerão da disponibilidade de recursos. As inscrições para o segundo edital de fomento à rede de pontões de cultura viva são gratuitas e ficam abertas até 30 de outubro, às 23h59, no horário de Brasília. As propostas devem ser enviadas pelo Mapa da Cultura em mapa.cultura.gov.br/oportunidade. Mais informações em gov.br/cultura.
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2: 9h59.
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5: Com o objetivo de apresentar as principais demandas do setor produtivo ao debate eleitoral, a Confederação das Associações Comerciais e Empresariais do Brasil, a CACB, promoveu nesta terça-feira, dia 13, em São Paulo, mais uma edição do Encontro do Associativismo. O evento reuniu 40 representantes de 13 estados para discutir a melhoria do ambiente de negócios e a retomada econômica.

0: com o senador e candidato à presidência da República, Flávio Bolsonaro. Durante o encontro, representantes empresariais defenderam mudanças econômicas e apresentaram propostas de apoio aos micro e pequenos negócios. Flávio Bolsonaro, por sua vez, destacou a produtividade, a qualificação profissional e a redução da burocracia entre as principais intenções de seu eventual governo.
1: O centro do meu governo vai ser o cidadão e a cidadã brasileira. Eu vou investir nele. E eu aposto na economia da produtividade. Vou precisar de todas as federações aqui para investir na qualificação dos brasileiros.
0: O presidente da CACB, Alfredo Cotaite Neto, destacou a importância da participação das entidades empresariais e a elaboração de propostas voltadas ao futuro do país, com atenção às demandas dos micro e pequenos empreendedores.
2: Grande parte da nossa rede está aqui representada, mas junto conosco está várias entidades empresariais depositando confiança que as mudanças virão. Fizemos um programa, um projeto do Brasil de amanhã, um programa para que você possa examinar as pautas prioritárias dos empreendedores desse Brasil, dos micro e pequenos empreendedores que nós representamos.
0: Representantes de diferentes estados também defenderam a participação das entidades empresariais nas discussões sobre o futuro econômico do país. O presidente da Associação Comercial e Empresarial de Maringá, José Carlos Barbieri, ressaltou a importância desse envolvimento.
3: Nós estamos num momento extremamente importante do Brasil, que é o momento de termos uma ação de cidadão, é um momento de cidadania. E nós, do associativismo, as nossas associações comerciais, como também as federações e a confederação, não pode ficar de fora num momento como este, porque nós temos que discutir o futuro do Brasil.
0: A série de encontros promovida pela CACB busca levar as demandas do comércio e dos serviços aos candidatos à presidência. Os dois candidatos à presidência foram convidados para o encontro. Reportagem Marquesan Araújo.
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5: O Instituto do Patrimônio Histórico e Artístico Nacional, o IFAM, é responsável pela preservação do patrimônio cultural brasileiro. Vinculada ao Ministério da Cultura, a autarquia completa 90 anos em janeiro de 2027. Seu trabalho abrange edificações, conjuntos históricos, sítios arqueológicos, saberes e formas de expressão. O Instituto também atua na conservação e na salvaguarda dos bens culturais brasileiros reconhecidos pela Unesco. Atualmente, o Brasil tem 1.236 bens tombados e 67 bens culturais imateriais registrados. 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Pelo novo PAC, o IFAM prevê destinar 771 milhões de reais à preservação do patrimônio cultural até 2026. Os recursos contemplam 249 ações entre projetos e obras em todo o país. Na área do patrimônio imaterial, o Instituto retomou ações de salvaguarda e o edital do Programa Nacional do Patrimônio Imaterial. O IFAM também atua no reconhecimento de territórios quilombolas. Mais de 30 comunidades estão em processo de reconhecimento. 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Mais informações em gov.br/cultura.
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6: A inflação oficial do país subiu 0,22% em setembro, depois de registrar queda de 0,32% em agosto. Os dados são do IBGE. Com o resultado, o Índice Nacional de Preços ao Consumidor Amplo, o IPCA, acumula alta de 3%.

0: 3,95% no ano e de 4,58% em 12 meses. O grupo habitação teve a maior alta, de 2,31%, influenciado principalmente pela energia elétrica residencial, que ficou 7,98% mais cara. Em setembro, a bandeira tarifária amarela adicionou cerca de R$ 1,89 a cada 100 kWh consumidos. O grupo transporte subiu 0,89%, com destaque para as passagens aéreas, que ficaram 9,66% mais caras. Já a alimentação e bebidas teve alta de 0,83%, depois de 3 meses consecutivos de queda. O tomate subiu 37,76% e a batata inglesa 24,07%. O Índice Nacional de Preços ao Consumidor, o INPC, também subiu 0,82% em setembro e acumula alta de 4,29% em 12 meses. Os dados foram divulgados pelo Instituto Brasileiro de Geografia e Estatística. Reportagem Viviane Bessa.
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2: Flávio Bolsonaro, do PL, inicia a disputa do segundo turno da eleição presidencial com 52,2% dos votos válidos contra 47,8% do presidente Lula, do PT. Os números são de uma análise da Opinião Inteligência Política, que reúne 6 pesquisas nacionais divulgadas após o primeiro turno. O estudo também considera o resultado das urnas e a transferência de votos dos candidatos eliminados. Nesse cenário, Flávio aparece com percentuais entre 51,5% e 52,1%, dependendo da distribuição desses votos. No primeiro turno, Flávio Bolsonaro recebeu 56 milhões e 100 mil votos, contra 53 milhões e 900 mil de Lula, uma vantagem de 2 milhões e 200 mil votos. Segundo a análise, mesmo que os eleitores dos candidatos eliminados se dividam igualmente entre os dois finalistas, Flávio manteria a liderança. Das 6 pesquisas consideradas, 5 apontam Flávio Bolsonaro com pelo menos 52% dos votos válidos. A exceção é a Vox Brasil, que indica vantagem para Lula. A análise também mostra que Flávio Bolsonaro avançou nas pesquisas Atlas Intel, Datafolha, Poder Data e Data Trends, na comparação com os levantamentos anteriores ao primeiro turno. Para a Opinião Inteligência Política, a principal dificuldade de Lula é que a transferência dos votos dos candidatos eliminados não seria suficiente sozinha para garantir uma virada. O presidente precisaria conquistar eleitores que votaram em Flávio ou mobilizar pessoas que não compareceram às urnas no primeiro turno. O estudo ressalta, no entanto, que os números são estimativas e não uma previsão do resultado eleitoral. Mudanças na intenção de voto e no comparecimento dos eleitores ainda podem alterar o cenário até o segundo turno, marcado para 25 de outubro. Reportagem Marco Guimarães.
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0: 10:53.
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8: A região sul terá uma quinta-feira de muitas nuvens, pancadas de chuva e trovoadas, além de temperaturas mais baixas. Em Curitiba, a mínima é de 16 graus e a máxima chega a 21. Em Florianópolis, os termômetros variam entre 19 e 23 graus. Já em Porto Alegre, a temperatura fica entre 16 e 20 graus. No interior do Rio Grande do Sul e no Planalto Sul Catarinense, as mínimas podem ficar abaixo dos 12 graus. À tarde, as máximas na região devem variar entre 20 e 22 graus. O INMET mantém um alerta de tempestade com grau de perigo para áreas do Paraná. A previsão é de chuva de até 100 milímetros por dia, ventos de até 100 km por hora e queda de granulado.

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1: O café arábica registra alta de 1,01%, com a saca de 60 quilos cotada a R$ 1.547,22 em São Paulo. O café robusta também sobe, com valorização de 1,03% e é negociado a R$ 971,18. O açúcar cristal apresenta alta de 0,50% na capital paulista, com a saca de 50 quilos cotada a R$ 123,78. Já em Santos, no litoral paulista, o açúcar registra aumento de 4,15%, com preço médio de R$ 138,51 por saca, sem impostos. O milho segue na direção contrária, com queda de 2,61% e a saca de 60 quilos é negociada a R$ 65,59. Os dados são do CPEA. Reportagem Viviane Bessa.
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2: O Ministério da Cultura está com inscrições abertas para o segundo edital de fomento à rede de pontões Cultura Viva. A iniciativa prevê apoio a pelo menos 3 entidades da sociedade civil. As inscrições são gratuitas e devem ser feitas no Mapa da Cultura, no endereço mapa.cultura.gov.br/oportunidade até 30 de outubro. O prazo termina às 23h59 no horário de Brasília. O objetivo é fortalecer a formação, a mobilização e a sustentabilidade econômica de iniciativas culturais de base comunitária. A seleção será organizada em 2 eixos. O primeiro tem 7 categorias para atuação regional e territorial. São contempladas as 5 regiões brasileiras, o arquipélago do Marajó e a bacia do Rio Doce. O segundo reúne 22 categorias para projetos de alcance nacional com diferentes temas e identidades culturais. Podem participar entidades com menos de 3 anos de CNPJ e de experiência em atividades culturais em rede. É necessário comprovar capacidade técnica e operacional para executar a proposta. Também é preciso ter certificado de ponto ou pontão de cultura ou inscrição enviada ao Cadastro Nacional de Pontos e Pontões de Cultura. Esse registro deve ter sido cumprido até a publicação do edital no Diário Oficial da União. Os projetos selecionados terão 12 meses de duração e deverão incluir ações de comunicação, formação e mobilização da rede. Quem deseja concorrer ao cadastro de reserva também precisa apresentar sua proposta dentro do prazo de inscrições. As convocações futuras dependerão da disponibilidade de recursos. As inscrições para o segundo edital de fomento à rede de pontões de cultura viva são gratuitas e ficam abertas até 30 de outubro, às 23h59, no horário de Brasília. As propostas devem ser enviadas pelo Mapa da Cultura em mapa.cultura.gov.br/oportunidade. Mais informações em gov.br/cultura.
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3: 10h59.
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5: Com o objetivo de apresentar as principais demandas do setor produtivo ao debate eleitoral, a Confederação das Associações Comerciais e Empresariais do Brasil, a CACB, promoveu nesta terça-feira, dia 13, em São Paulo, mais uma edição do Encontro do Associativismo. O evento reuniu 40 representantes de 13 estados para discutir a melhoria do ambiente de negócios e a retomada econômica com o senador e candidato à presidência da República, Flávio Bolsonaro. Durante o encontro, representantes empresariais defenderam mudanças econômicas e apresentaram propostas de apoio aos micro e pequenos negócios. Flávio Bolsonaro, por sua vez, destacou a produtividade, a qualificação profissional e a redução da burocracia entre as principais intenções de seu eventual governo.
6: O centro do meu governo vai ser o cidadão e a cidadã brasileira. Eu vou investir nele. Eu aposto na economia.

0: aumento da produtividade. Vou precisar de todas as federações aqui para investir na qualificação dos brasileiros.
1: O presidente da CACB, Alfredo Cotaiti Neto, destacou a importância da participação das entidades empresariais e a elaboração de propostas voltadas ao futuro do país, com atenção às demandas dos micro e pequenos empreendedores.
2: Grande parte da nossa rede está aqui representada, mas junto conosco está várias entidades empresariais depositando confiança que as mudanças virão. Fizemos um programa, um projeto do Brasil de amanhã. Um programa para que você possa examinar as pautas prioritárias dos empreendedores desse Brasil, dos micro e pequenos empreendedores que nós representamos.
1: Representantes de diferentes estados também defenderam a participação das entidades empresariais nas discussões sobre o futuro econômico do país. O presidente da Associação Comercial e Empresarial de Maringá, José Carlos Barbieri, ressaltou a importância desse envolvimento.
3: Nós estamos num momento extremamente importante do Brasil, que é o momento de termos uma ação de cidadão, é um momento de cidadania. E nós, do associativismo, as nossas associações comerciais, como também as federações e a confederação, não pode ficar de fora num momento como este, porque nós temos que discutir o futuro do Brasil.
1: A série de encontros promovida pela CACB busca levar as demandas do comércio e dos serviços aos candidatos à presidência. Os dois candidatos à presidência foram convidados para o encontro. Reportagem Marquesan Araújo.
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5: O Instituto do Patrimônio Histórico e Artístico Nacional, o IFAM, é responsável pela preservação do patrimônio cultural brasileiro. Vinculada ao Ministério da Cultura, a autarquia completa 90 anos em janeiro de 2027. Seu trabalho abrange edificações, conjuntos históricos, sítios arqueológicos, saberes e formas de expressão. O Instituto também atua na conservação e na salvaguarda dos bens culturais brasileiros reconhecidos pela Unesco. Atualmente, o Brasil tem 1.236 bens tombados e 67 bens culturais imateriais registrados. São ainda mais de 42 mil sítios arqueológicos cadastrados e 602 bens ferroviários valorados. Pelo novo PAC, o IFAM prevê destinar 771 milhões de reais à preservação do patrimônio cultural até 2026. Os recursos contemplam 249 ações entre projetos e obras em todo o país. Na área do patrimônio imaterial, o Instituto retomou ações de salvaguarda e o edital do Programa Nacional do Patrimônio Imaterial. O IFAM também atua no reconhecimento de territórios quilombolas. Mais de 30 comunidades estão em processo de reconhecimento. O Conselho Consultivo do Instituto conta com representantes da sociedade civil, incluindo povos indígenas e quilombolas. A estrutura do IFAM está presente nas 27 unidades da federação por meio de superintendências. A autarquia também conta com 37 escritórios técnicos, a maioria instalada em cidades históricas. Como instituição científica, tecnológica e de inovação, o IFAM fortalece a pesquisa e a produção de conhecimento sobre o patrimônio. 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Mais informações em gov.br/cultura.
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6: A inflação oficial do país subiu 0,82% em setembro, depois de registrar queda de 0,32% em agosto. Os dados são do IBGE. Como resultado, o Índice Nacional de Preços ao Consumidor Amplo, o IPCA, acumula alta de 3,95% no ano e de 4,58% em 12 meses. O Grupo Habitação teve a maior alta, de 2,31%, influenciado principalmente pela energia elétrica residencial, que ficou 7,98% mais cara. Em setembro, a bandeira tarifária amarela adicionou cerca de R$ 1,89 a cada 100 kWh consumidos. O grupo transporte subiu 0,89%, com destaque para as passagens aéreas, que ficaram 9,66% mais caras. Já a alimentação e bebidas teve alta de 0,83%, depois de 3 meses consecutivos de queda. O tomate subiu 37,76% e a batata inglesa 24,07%. O Índice Nacional de Preços ao Consumidor, o INPC, também subiu 0,82% em setembro e acumula alta de 4,29% em 12 meses. Os dados foram divulgados pelo Instituto Brasileiro de Geografia e Estatística. Reportagem Viviane Bessa.
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7: Flávio Bolsonaro, do PL, inicia a disputa do segundo turno da eleição presidencial com 52,2% dos votos válidos contra 47,8% do presidente Lula, do PT. Os números são de uma análise da Opinião Inteligência Política, que reúne 6 pesquisas nacionais divulgadas após o primeiro turno. O estudo também considera o resultado das urnas e a transferência de votos dos candidatos eliminados. Nesse cenário, Flávio aparece com percentuais entre 51,5% e 52,1%, dependendo da distribuição desses votos. No primeiro turno, Flávio Bolsonaro recebeu 56 milhões e 100 mil votos, contra 53 milhões e 900 mil de Lula, uma vantagem de 2 milhões e 200 mil votos. Segundo a análise, mesmo que os eleitores dos candidatos eliminados se dividam igualmente entre os dois finalistas, Flávio manteria a liderança. Das 6 pesquisas consideradas, 5 apontam Flávio Bolsonaro com pelo menos 52% dos votos válidos. A exceção é a Vox Brasil, que indica vantagem para Lula. A análise também mostra que Flávio Bolsonaro avançou nas pesquisas Atlas Intel, Datafolha, Poder Data e Data Trends, na comparação com os levantamentos anteriores ao primeiro turno. Para a Opinião Inteligência Política, a principal dificuldade de Lula é que a transferência dos votos dos candidatos eliminados não seria suficiente sozinha para garantir uma virada. O presidente precisaria conquistar eleitores que votaram em Flávio ou mobilizar pessoas que não compareceram às urnas no primeiro turno. O estudo ressalta, no entanto, que os números são estimativas e não uma previsão do resultado eleitoral. Mudanças na intenção de voto e no comparecimento dos eleitores ainda podem alterar o cenário até o segundo turno, marcado para 25 de outubro. Reportagem Marco Guimarães.
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1: Que coisa linda, um golpe.

Agora sim, essa vocês conhecem, moçada. Vamos levantar a mão pra cima e bater palma com o fogo de chão assim, ó. 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Tchau, amor. Tchau, tchau.

0: 11:53.
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8: A região sul terá uma quinta-feira de muitas nuvens, pancadas de chuva e trovoadas, além de temperaturas mais baixas. Em Curitiba, a mínima é de 16 graus e a máxima chega a 21. Em Florianópolis, os termômetros variam entre 19 e 23 graus. Já em Porto Alegre, a temperatura fica entre 16 e 20 graus. No interior do Rio Grande do Sul e no Planalto Sul Catarinense, as mínimas podem ficar abaixo dos 12 graus. À tarde, as máximas na região devem variar entre 20 e 22 graus. O INMET mantém um alerta de tempestade com grau de perigo para áreas do Paraná. A previsão é de chuva de até 100 milímetros por dia, ventos de até 100 km por hora e queda de granizo. Também há um alerta de perigo potencial para áreas do Paraná, de Santa Catarina e do Rio Grande do Sul. São esperados ventos de até 60 km por hora, chuva de até 50 milímetros por dia e queda de granizo. As informações são do Instituto Nacional de Meteorologia. Viviane Bessa, o tempo e a temperatura.
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0: Santos, no litoral paulista, o açúcar registra aumento de 4,15%, com preço médio de R$ 138,51 por saca, sem impostos. O milho segue na direção contrária, com queda de 2,61% e a saca de 60 quilos é negociada a R$ 65,59. Os dados são do CPEA. Reportagem Viviane Bessa.
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2: O Ministério da Cultura está com inscrições abertas para o segundo edital de fomento à rede de pontões Cultura Viva. A iniciativa prevê apoio a pelo menos 3 entidades da sociedade civil. As inscrições são gratuitas e devem ser feitas no Mapa da Cultura, no endereço mapa.cultura.gov.br/oportunidade até 30 de outubro. O prazo termina às 23h59 no horário de Brasília. O objetivo é fortalecer a formação, a mobilização e a sustentabilidade econômica de iniciativas culturais de base comunitária. A seleção será organizada em 2 eixos. O primeiro tem 7 categorias para atuação regional e territorial. São contempladas as 5 regiões brasileiras, o arquipélago do Marajó e a bacia do Rio Doce. O segundo reúne 22 categorias para projetos de alcance nacional com diferentes temas e identidades culturais. Podem participar entidades com menos de 3 anos de CNPJ e de experiência em atividades culturais em rede. É necessário comprovar capacidade técnica e operacional para executar a proposta. Também é preciso ter certificado de ponto ou pontão de cultura ou inscrição enviada ao Cadastro Nacional de Pontos e Pontões de Cultura. Esse registro deve ter sido cumprido até a publicação do edital no Diário Oficial da União. Os projetos selecionados terão 12 meses de duração e deverão incluir ações de comunicação, formação e mobilização da rede. Quem deseja concorrer ao cadastro de reserva também precisa apresentar sua proposta dentro do prazo de inscrições. As convocações futuras dependerão da disponibilidade de recursos. As inscrições para o segundo edital de fomento à rede de pontões de cultura viva são gratuitas e ficam abertas até 30 de outubro, às 23h59, no horário de Brasília. As propostas devem ser enviadas pelo Mapa da Cultura em mapa.cultura.gov.br/oportunidade. Mais informações em gov.br/cultura.
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3: 11 horas e 59 minutos.
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5: Com o objetivo de apresentar as principais demandas do setor produtivo ao debate eleitoral, a Confederação das Associações Comerciais e Empresariais do Brasil, a CACB, promoveu nesta terça-feira, dia 13, em São Paulo, mais uma edição do Encontro do Associativismo. O evento reuniu 40 representantes de 13 estados para discutir a melhoria do ambiente de negócios e a retomada econômica com o senador e candidato à presidência da República, Flávio Bolsonaro. Durante o encontro, representantes empresariais defenderam mudanças econômicas e apresentaram propostas de apoio aos micro e pequenos negócios. Flávio Bolsonaro, por sua vez, destacou a produtividade, a qualificação profissional e a redução da burocracia entre as principais intenções de seu eventual governo.
6: O centro do meu governo vai ser o cidadão e a cidadã brasileira. Eu vou investir nele. E eu aposto na economia da produtividade. Vou precisar de todas as federações aqui para investir na qualificação dos brasileiros.
5: O presidente da CACB, Alfredo Cotaite Neto, destacou a importância da participação das entidades empresariais e a elaboração de propostas voltadas ao futuro do país, com atenção às demandas dos micro e pequenos empreendedores.
7: Grande parte da nossa rede está aqui representada, mas junto conosco está várias entidades empresariais depositando confiança que as mudanças virão. Fizemos um programa, um projeto do Brasil de amanhã, um programa para que você possa examinar

0: as pautas prioritárias dos empreendedores desse Brasil, dos micro e pequenos empreendedores que nós representamos.
1: Representantes de diferentes estados também defenderam a participação das entidades empresariais nas discussões sobre o futuro econômico do país. O presidente da Associação Comercial e Empresarial de Maringá, José Carlos Barbieri, ressaltou a importância desse envolvimento.
2: Nós estamos num momento extremamente importante do Brasil, que é o momento de termos uma ação de cidadão, é um momento de cidadania. E nós, do associativismo, as nossas associações comerciais, como também as federações e a confederação, não pode ficar de fora num momento como este, porque nós temos que discutir o futuro do Brasil.
1: A série de encontros promovida pela CACB busca levar as demandas do comércio e dos serviços aos candidatos à presidência. Os dois candidatos à presidência foram convidados para o encontro. Reportagem Marquesan Araújo.
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4: O Instituto do Patrimônio Histórico e Artístico Nacional, o IFAM, é responsável pela preservação do patrimônio cultural brasileiro. Vinculada ao Ministério da Cultura, a autarquia completa 90 anos em janeiro de 2027. Seu trabalho abrange edificações, conjuntos históricos, sítios arqueológicos, saberes e formas de expressão. O Instituto também atua na conservação e na salvaguarda dos bens culturais brasileiros reconhecidos pela Unesco. 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
5: A inflação oficial do país subiu 0,82% em setembro, depois de registrar queda de 0,32% em agosto. Os dados são do IBGE. Como resultado, o Índice Nacional de Preços ao Consumidor Amplo, o IPCA, acumula alta de 3,95% no ano e de 4,58% em 12 meses. O Grupo Habitação teve a maior alta, de 2,31%, influenciado principalmente pela energia elétrica residencial, que ficou 7,98% mais cara. Em setembro, a bandeira tarifária amarela adicionou cerca de R$ 1,89 a cada 100 kWh consumidos. O grupo transporte subiu 0,89%, com destaque para as passagens aéreas, que ficaram 9,66% mais caras. Já a alimentação e bebidas teve alta de 0,83%. 1,5%, depois de 3 meses consecutivos de queda. O tomate subiu 37,76% e a batata inglesa 24,07%. O Índice Nacional de Preços ao Consumidor, o INPC, também subiu 0,82% em setembro e acumula alta de 4,29% em 12 meses. Os dados foram divulgados pelo Instituto Brasileiro de Geografia e Estatística. Reportagem Viviane Bessa.
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6: Flávio Bolsonaro, do PL, inicia a disputa do segundo turno da eleição presidencial com 52,2% dos votos válidos contra 47,8% do presidente Lula, do PT. Os números são de uma análise da Opinião Inteligência Política, que reúne 6 pesquisas nacionais divulgadas após o primeiro turno. O estudo também considera o resultado das urnas e a transferência de votos dos candidatos eliminados. Nesse cenário, Flávio aparece com percentuais entre 51,5% e 52,1%, dependendo da distribuição desses votos. No primeiro turno, Flávio Bolsonaro recebeu 56 milhões e 100 mil votos, contra 53 milhões e 900 mil de Lula, uma vantagem de 2 milhões e 200 mil votos. Segundo a análise, mesmo que os eleitores dos candidatos eliminados se dividam igualmente entre os dois finalistas, Flávio manteria a liderança. Das 6 pesquisas consideradas, 5 apontam Flávio Bolsonaro com pelo menos 52% dos votos válidos. A exceção é a Vox Brasil, que indica vantagem para Lula. A análise também mostra que Flávio Bolsonaro avançou nas pesquisas Atlas Intel, Datafolha, Poder Data e Data Trends, na comparação com os levantamentos anteriores ao primeiro turno. Para a Opinião Inteligência Política, a principal dificuldade de Lula é que a transferência dos votos dos candidatos eliminados não seria suficiente sozinha para garantir uma virada. O presidente precisaria conquistar eleitores que votaram em Flávio ou mobilizar pessoas que não compareceram às urnas no primeiro turno. O estudo ressalta, no entanto, que os números são estimativas e não uma previsão do resultado eleitoral. Mudanças na intenção de voto e no comparecimento dos eleitores ainda podem alterar o cenário até o segundo turno, marcado para 25 de outubro. Reportagem Marco Guimarães.
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0: 12:53.
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8: A região sul terá uma quinta-feira de muitas nuvens, pancadas de chuva e trovoadas, além de temperaturas mais baixas. Em Curitiba, a mínima é de 16 graus e a máxima chega a 21. Em Florianópolis, os termômetros variam entre 19 e 23 graus. Já em Porto Alegre, a temperatura fica entre 16 e 20 graus. No interior do Rio Grande do Sul e no Planalto Sul Catarinense, as mínimas podem ficar abaixo dos 12 graus. À tarde, as máximas na região devem variar entre 20 e 22 graus. O IMET mantém um alerta de tempestade com grau de perigo para áreas do Paraná. A previsão é de chuva de até 100 milímetros por dia, ventos de até 100 km por hora e queda de granizo. Também há um alerta de perigo potencial para áreas do Paraná, de Santa Catarina e do Rio Grande do Sul. São esperados ventos de até 60 km por hora, chuva de até 50 milímetros por dia e queda de granizo. As informações são do Instituto Nacional de Meteorologia. Viviane Bessa, o tempo e a temperatura.
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8: O café arábica registra alta de 1,01%, com a saca de 60 quilos cotada a R$ 1.547,22 em São Paulo. O café robusta também sobe, com valorização de 1,03% e é negociado a R$ 971,18. O açúcar cristal apresenta alta de 0,50% na capital paulista, com a saca de 50 quilos cotada a R$ 123,78. Já em

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1: O Ministério da Cultura está com inscrições abertas para o segundo edital de fomento à rede de pontões Cultura Viva. A iniciativa prevê apoio a pelo menos 3 entidades da sociedade civil. As inscrições são gratuitas e devem ser feitas no Mapa da Cultura, no endereço mapa.cultura.gov.br/oportunidade até 30 de outubro. O prazo termina às 23h59 no horário de Brasília. O objetivo é fortalecer a formação, a mobilização e a sustentabilidade econômica de iniciativas culturais de base comunitária. A seleção será organizada em 2 eixos. O primeiro tem 7 categorias para atuação regional e territorial. São contempladas as 5 regiões brasileiras, o arquipélago do Marajó e a bacia do Rio Doce. O segundo reúne 22 categorias para projetos de alcance nacional com diferentes temas e identidades culturais. Podem participar entidades com menos de 3 anos de CNPJ e de experiência em atividades culturais em rede. É necessário comprovar capacidade técnica e operacional para executar a proposta. Também é preciso ter certificado de ponto ou pontão de cultura ou inscrição enviada ao Cadastro Nacional de Pontos e Pontões de Cultura. Esse registro deve ter sido cumprido até a publicação do edital no Diário Oficial da União. Os projetos selecionados terão 12 meses de duração e deverão incluir ações de comunicação, formação e mobilização da rede. Quem deseja concorrer ao cadastro de reserva também precisa apresentar sua proposta dentro do prazo de inscrições. As convocações futuras dependerão da disponibilidade de recursos. As inscrições para o segundo edital de fomento à rede de pontões de cultura viva são gratuitas e ficam abertas até 30 de outubro, às 23h59, no horário de Brasília. As propostas devem ser enviadas pelo Mapa da Cultura em mapa.cultura.gov.br/oportunidade. Mais informações em gov.br/cultura.
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2: 12h59.
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4: Com o objetivo de apresentar as principais demandas do setor produtivo ao debate eleitoral, a Confederação das Associações Comerciais e Empresariais do Brasil, a CACB, promoveu nesta terça-feira, dia 13, em São Paulo, mais uma edição do Encontro do Associativismo. O evento reuniu 40 representantes de 13 estados para discutir a melhoria do ambiente de negócios e a retomada econômica com o senador e candidato à presidência da República, Flávio Bolsonaro. Durante o encontro, representantes empresariais defenderam mudanças econômicas e apresentaram propostas de apoio aos micro e pequenos negócios. Flávio Bolsonaro, por sua vez, destacou a produtividade, a qualificação profissional e a redução da burocracia entre as principais intenções de seu eventual governo.
5: O centro do meu governo vai ser o cidadão e a cidadã brasileira. Eu vou investir nele. E eu aposto na economia da produtividade. Vou precisar de todas as federações aqui para investir na qualificação dos brasileiros.
4: O presidente da CACB, Alfredo Cotaite Neto, destacou a importância da participação das entidades empresariais e a elaboração de propostas voltadas ao futuro do país, com atenção às demandas dos micro e pequenos empreendedores.
6: Grande parte da nossa rede está aqui representada, mas junto conosco está várias entidades empresariais depositando confiança que as mudanças virão. Fizemos um programa, um projeto do Brasil de amanhã. Um programa para que você possa examinar as pautas prioritárias dos empreendedores desse Brasil, dos micro e pequenos empreendedores que nós representamos.
4: Representantes de diferentes estados também defenderam a participação das entidades empresariais nas discussões sobre o futuro econômico do país. O presidente da Associação Comercial e Empresarial de Maringá, José Carlos Barbieri, ressaltou a importância desse envolvimento.
2: Nós estamos num momento extremamente importante do Brasil, que é o momento de termos uma ação de cidadão, é um momento de cidadania. E nós, do associativismo, as nossas associações comerciais, como também as federações,

0: Ações e a Confederação não pode ficar de fora num momento como este, porque nós temos que discutir o futuro do Brasil.
1: A série de encontros promovida pela CACB busca levar as demandas do comércio e dos serviços aos candidatos à presidência. Os dois candidatos à presidência foram convidados para o encontro. Reportagem Marquesan Araújo.
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3: O Instituto do Patrimônio Histórico e Artístico Nacional, o IFAM, é responsável pela preservação do patrimônio cultural brasileiro. Vinculada ao Ministério da Cultura, a autarquia completa 90 anos em janeiro de 2027. Seu trabalho abrange edificações, conjuntos históricos, sítios arqueológicos, saberes e formas de expressão. O Instituto também atua na conservação e na salvaguarda dos bens culturais brasileiros reconhecidos pela Unesco. Atualmente, o Brasil tem 1.236 bens tombados e 67 bens culturais imateriais registrados. São ainda mais de 42 mil sítios arqueológicos cadastrados e 602 bens ferroviários valorados. Pelo novo PAC, o IFAM prevê destinar 771 milhões de reais à preservação do patrimônio cultural até 2026. Os recursos contemplam 249 ações entre projetos e obras em todo o país. Na área do patrimônio imaterial, o Instituto retomou ações de salvaguarda e o edital do Programa Nacional do Patrimônio Imaterial. O IFAM também atua no reconhecimento de territórios quilombolas. Mais de 30 comunidades estão em processo de reconhecimento. O Conselho Consultivo do Instituto conta com representantes da sociedade civil, incluindo povos indígenas e quilombolas. 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Mais informações em gov.br/cultura.
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4: A inflação oficial do país subiu 0,82% em setembro, depois de registrar queda de 0,32% em agosto. Os dados são do IBGE. Como resultado, o Índice Nacional de Preços ao Consumidor Amplo, o IPCA, acumula alta de 3,95% no ano e de 4,58% em 12 meses. O Grupo Habitação teve a maior alta, de 2,31%, influenciado principalmente pela energia elétrica residencial, que ficou 7,98% mais cara. Em setembro, a bandeira tarifária amarela adicionou cerca de R$ 1,89 a cada 100 kWh consumidos. O grupo transporte subiu 0,89%, com destaque para as passagens aéreas, que ficaram 9,66% mais caras. Já a alimentação e bebidas teve alta de 0,83%, depois de 3 meses consecutivos de queda. O tomate subiu 37,76% e a batata inglesa 24,07%. O Índice Nacional de Preços ao Consumidor, o INPC, também subiu 0,82% em setembro e acumula alta de 4,29% em 12 meses. Os dados foram divulgados pelo Instituto Brasileiro de Geografia e Estatística. Reportagem Viviane Bessa.
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5: 13:06.
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6: Flávio Bolsonaro, do PL, inicia a disputa do segundo turno da eleição presidencial com 52,2% dos votos válidos contra 47,8% do presidente Lula, do PT. Os números são de uma análise da Opinião Inteligência Política, que reúne 6 pesquisas nacionais divulgadas após o primeiro turno. O estudo também considera o resultado das urnas e a transferência de votos dos candidatos eliminados. Nesse cenário, Flávio aparece com percentuais entre 51,5% e 52,1%, dependendo da distribuição desses votos. No primeiro turno, Flávio Bolsonaro recebeu 56 milhões e 100 mil votos, contra 53 milhões e 900 mil de Lula, uma vantagem de 2 milhões e 200 mil votos. Segundo a análise, mesmo que os eleitores dos candidatos eliminados se dividam igualmente entre os dois finalistas, Flávio manteria a liderança. Das 6 pesquisas consideradas, 5 apontam Flávio Bolsonaro com pelo menos 52% dos votos válidos. A exceção é a Vox Brasil, que indica vantagem para Lula. A análise também mostra que Flávio Bolsonaro avançou nas pesquisas Atlas Intel, Datafolha, Poder Data e Data Trends, na comparação com os levantamentos anteriores ao primeiro turno. Para a Opinião Inteligência Política, a principal dificuldade de Lula é que a transferência dos votos dos candidatos eliminados não seria suficiente sozinha para garantir uma virada. O presidente precisaria conquistar eleitores que votaram em Flávio ou mobilizar pessoas que não compareceram às urnas no primeiro turno. O estudo ressalta, no entanto, que os números são estimativas e não uma previsão do resultado eleitoral. Mudanças na intenção de voto e no comparecimento dos eleitores ainda podem alterar o cenário até o segundo turno, marcado para 25 de outubro. Reportagem Marco Guimarães.
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0: 13:53.
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7: A região sul terá uma quinta-feira de muitas nuvens, pancadas de chuva e trovoadas, além de temperaturas mais baixas. Em Curitiba, a mínima é de 16 graus e a máxima chega a 21. Em Florianópolis, os termômetros variam entre 19 e 23 graus. Já em Porto Alegre, a temperatura fica entre 16 e 20 graus. No interior do Rio Grande do Sul e no Planalto Sul Catarinense, as mínimas podem ficar abaixo dos 12 graus. À tarde, as máximas na região devem variar entre 20 e 22 graus. O IMET mantém um alerta de tempestade com grau de perigo para áreas do Paraná. A previsão é de chuva de até 100 milímetros por dia, ventos de até 100 km por hora e queda de granizo. Também há um alerta de perigo potencial para áreas do Paraná, de Santa Catarina e do Rio Grande do Sul. São esperados ventos de até 60 km por hora, chuva de até 50 milímetros por dia e queda de granizo. As informações são do Instituto Nacional de Meteorologia. Viviane Bessa, o tempo e a temperatura.
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7: O café arábica registra alta de 1,01%, com a saca de 60 quilos cotada a R$ 1.547,22 em São Paulo. O café robusta também sobe, com valorização de 1,03% e é negociado a R$ 971,18. O açúcar cristal apresenta alta de 0,50% na capital paulista, com a saca de 50 quilos cotada a R$ 123,78. Já em Santos, no litoral paulista, o açúcar registra aumento de 4,15%, com preço médio de R$ 138,51 por saca, sem impostos. O milho segue na direção contrária, com queda de 2,61% e a saca de 60 quilos é negociada a R$ 65,59. Os dados são do CPEA. Reportagem Viviane Bessa.
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0: unitária. A seleção será organizada em dois eixos. O primeiro tem 7 categorias para atuação regional e territorial. São contempladas as 5 regiões brasileiras, o arquipélago do Marajó e a bacia do Rio Doce. O segundo reúne 22 categorias para projetos de alcance nacional com diferentes temas e identidades culturais. Podem participar entidades com menos de 3 anos de CNPJ e de experiência em atividades culturais em rede. É necessário comprovar capacidade técnica e operacional para executar a proposta. Também é preciso ter certificado de ponto ou pontão de cultura ou inscrição enviada ao Cadastro Nacional de Pontos e Pontões de Cultura. Esse registro deve ter sido cumprido até a publicação do edital no Diário Oficial da União. Os projetos selecionados terão 12 meses de duração e deverão incluir ações de comunicação, formação e mobilização da rede. Quem deseja concorrer ao cadastro de reserva também precisa apresentar sua proposta dentro do prazo de inscrições. As convocações futuras dependerão da disponibilidade de recursos. As inscrições para o segundo edital de fomento à rede de pontões de cultura viva são gratuitas e ficam abertas até 30 de outubro, às 23h59, no horário de Brasília. 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Mais informações em gov.br/cultura.
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3: Com o objetivo de apresentar as principais demandas do setor produtivo ao debate eleitoral, a Confederação das Associações Comerciais e Empresariais do Brasil, a CACB, promoveu nesta terça-feira, dia 13, em São Paulo, mais uma edição do Encontro do Associativismo. O evento reuniu 40 representantes de 13 estados para discutir a melhoria do ambiente de negócios e a retomada econômica com o senador e candidato à presidência da República, Flávio Bolsonaro. Durante o encontro, representantes empresariais defenderam mudanças econômicas e apresentaram propostas de apoio aos micro e pequenos negócios. Flávio Bolsonaro, por sua vez, destacou a produtividade, a qualificação profissional e a redução da burocracia entre as principais intenções de seu eventual governo.
4: O centro do meu governo vai ser o cidadão e a cidadã brasileira. Eu vou investir nele. E eu aposto na economia da produtividade. Vou precisar de todas as federações aqui para investir na qualificação dos brasileiros.
3: O presidente da CACB, Alfredo Cotaite Neto, destacou a importância da participação das entidades empresariais e a elaboração de propostas voltadas ao futuro do país, com atenção às demandas dos micro e pequenos empreendedores.
5: Grande parte da nossa rede está aqui representada, mas junto conosco está várias entidades empresariais depositando confiança que as mudanças virão. Fizemos um programa, um projeto do Brasil de amanhã, um programa para que você possa examinar as pautas prioritárias dos empreendedores desse Brasil, dos micro e pequenos empreendedores que nós representamos.
3: Representantes de diferentes estados também defenderam a participação das entidades empresariais nas discussões sobre o futuro econômico do país. O presidente da Associação Comercial e Empresarial de Maringá, José Carlos Barbieri, ressaltou a importância desse envolvimento.
6: Nós estamos num momento extremamente importante do Brasil, que é o momento de termos uma ação de cidadão, é um momento de cidadania. E nós, do associativismo, as nossas associações comerciais, como também as federações e a confederação, não pode ficar de fora num momento como este, porque nós temos que discutir o futuro do Brasil.
3: A série de encontros promovida pela CACB busca levar as demandas do comércio e dos serviços aos candidatos à presidência. Os dois candidatos à presidência foram convidados para o encontro. Reportagem Marquesan Araújo.
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0: 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O Instituto

0: Instituto do Patrimônio Histórico e Artístico Nacional, o IFAM, é responsável pela preservação do patrimônio cultural brasileiro. Vinculada ao Ministério da Cultura, a autarquia completa 90 anos em janeiro de 2027. Seu trabalho abrange edificações, conjuntos históricos, sítios arqueológicos, saberes e formas de expressão. O Instituto também atua na conservação e na salvaguarda dos bens culturais brasileiros reconhecidos pela Unesco. Atualmente, o Brasil tem 1.236 bens tombados e 67 bens culturais imateriais registrados. São ainda mais de 42 mil sítios arqueológicos cadastrados e 602 bens ferroviários valorados. Pelo novo PAC, o IFAM prevê destinar 771 milhões de reais à preservação do patrimônio cultural até 2026. Os recursos contemplam 249 ações entre projetos e obras em todo o país. Na área do patrimônio imaterial, o Instituto retomou ações de salvaguarda e o edital do Programa Nacional do Patrimônio Imaterial. O IFAM também atua no reconhecimento de territórios quilombolas. Mais de 30 comunidades estão em processo de reconhecimento. 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
2: A inflação oficial do país subiu 0,82% em setembro, depois de registrar queda de 0,32% em agosto. Os dados são do IBGE. Como resultado, o Índice Nacional de Preços ao Consumidor Amplo, o IPCA, acumula alta de 3,95% no ano e de 4,58% em 12 meses. O Grupo Habitação teve a maior alta, de 2,31%, influenciado principalmente pela energia elétrica residencial, que ficou 7,98% mais cara. Em setembro, a bandeira tarifária amarela adicionou cerca de R$ 1,89 a cada 100 kWh consumidos. O grupo transporte subiu 0,89%, com destaque para as passagens aéreas, que ficaram 9,66% mais caras. Já a alimentação e bebidas teve alta de 0,83%, depois de 3 meses consecutivos de queda. O tomate subiu 37,76% e a batata inglesa 24,07%. O Índice Nacional de Preços ao Consumidor, o INPC, também subiu 0,82% em setembro e acumula alta de 4,29% em 12 meses. Os dados foram divulgados pelo Instituto Brasileiro de Geografia e Estatística. Reportagem Viviane Bessa.
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3: Flávio Bolsonaro, do PL, inicia a disputa do segundo turno da eleição presidencial com 52,2% dos votos válidos contra 47,8% do presidente Lula, do PT. Os números são de uma análise da Opinião Inteligência Política, que reúne 6 pesquisas nacionais divulgadas após o primeiro turno. O estudo também considera o resultado das urnas e a transferência de votos dos candidatos eliminados. Nesse cenário, Flávio aparece com percentuais entre 51,5% e 52,1%, dependendo da distribuição desses votos. No primeiro turno, Flávio Bolsonaro recebeu 56 milhões e 100 mil votos, contra 53 milhões e 900 mil de Lula, uma vantagem de 2 milhões e 200 mil votos. Segundo a análise, mesmo que os eleitores dos candidatos eliminados se dividam igualmente entre os dois finalistas, Flávio manteria a liderança. Das 6 pesquisas consideradas, 5 apontam Flávio Bolsonaro com pelo menos 52% dos votos válidos. A exceção é a Vox Brasil, que indica vantagem para Lula. A análise também mostra que Flávio Bolsonaro avançou nas pesquisas Atlas Intel, Datafolha, Poder Data e Data Trends, na comparação com os levantamentos anteriores ao primeiro turno. Para a Opinião Inteligência Política, a principal dificuldade de Lula é que a transferência dos votos dos candidatos eliminados não seria suficiente sozinha para garantir uma virada. O presidente precisaria conquistar eleitores que votaram em Flávio ou mobilizar pessoas que não compareceram às urnas no primeiro turno. O estudo ressalta, no entanto, que os números são estimativas e não uma previsão do resultado eleitoral. Mudanças na intenção de voto e no comparecimento dos eleitores ainda podem alterar o cenário até o segundo turno, marcado para 25 de outubro. Reportagem Marco Guimarães.
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0: Bardos do Fandango. Essa gauchada que defendem a música gaúcha pelos palcos do Brasil. Sucesso pra vocês, gauchada.
1: Muito obrigado, amigo Baitaca, e que Deus te abençoe nessa caminhada.

0: 14:53.
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7: A região sul terá uma quinta-feira de muitas nuvens, pancadas de chuva e trovoadas, além de temperaturas mais baixas. Em Curitiba, a mínima é de 16 graus e a máxima chega a 21. Em Florianópolis, os termômetros variam entre 19 e 23 graus. Já em Porto Alegre, a temperatura fica entre 16 e 20 graus. No interior do Rio Grande do Sul e no Planalto Sul Catarinense, as mínimas podem ficar abaixo dos 12 graus. À tarde, as máximas na região devem variar entre 20 e 22 graus. O INMET mantém um alerta de tempestade com grau de perigo para áreas do Paraná. A previsão é de chuva de até 100 milímetros por dia, ventos de até 100 km por hora e queda de granizo. Também há um alerta de perigo potencial para áreas do Paraná, de Santa Catarina e do Rio Grande do Sul. São esperados ventos de até 60 km por hora, chuva de até 50 milímetros por dia e queda de granizo. As informações são do Instituto Nacional de Meteorologia. Viviane Bessa, o tempo e a temperatura.
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7: O café arábica registra alta de 1,01%, com a saca de 60 quilos cotada a R$ 1.547,22 em São Paulo. O café robusta também sobe, com valorização de 1,03% e é negociado a R$ 971,18. O açúcar cristal apresenta alta de 0,50% na capital paulista, com a saca de 50 quilos cotada a R$ 123,78. Já em Santos, no litoral paulista, o açúcar registra aumento de 4,15%, com preço médio de R$ 138,51 por saca, sem impostos. O milho segue na direção contrária, com queda de 2,61%, e a saca de 60 quilos é negociada a R$ 65,59. Os dados são do CPEA. Reportagem Viviane Bessa.
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8: O Ministério da Cultura está com inscrições abertas para o segundo edital de fomento à rede de pontões Cultura Viva. A iniciativa prevê apoio a pelo menos 3 entidades da sociedade civil. As inscrições são gratuitas e devem ser feitas no Mapa da Cultura, no endereço mapa.cultura.gov.br/oportunidade até 30 de outubro. O prazo termina às 23:59 no horário de Brasília. O objetivo é fortalecer a formação, a mobilização e a sustentabilidade econômica de iniciativas culturais de base

0: Também é preciso ter certificado de ponto ou pontão de cultura ou inscrição enviada ao Cadastro Nacional de Pontos e Pontões de Cultura. Esse registro deve ter sido cumprido até a publicação do edital no Diário Oficial da União. Os projetos selecionados terão 12 meses de duração e deverão incluir ações de comunicação, formação e mobilização da rede. Quem deseja concorrer ao cadastro de reserva também precisa apresentar sua proposta dentro do prazo de inscrições. As convocações futuras dependerão da disponibilidade de recursos. As inscrições para o segundo edital de fomento à rede de pontões de cultura viva são gratuitas e ficam abertas até 30 de outubro, às 23h59, no horário de Brasília. 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
3: Com o objetivo de apresentar as principais demandas do setor produtivo ao debate eleitoral, a Confederação das Associações Comerciais e Empresariais do Brasil, a CACB, promoveu nesta terça-feira, dia 13, em São Paulo, mais uma edição do Encontro do Associativismo. O evento reuniu 40 representantes de 13 estados para discutir a melhoria do ambiente de negócios e a retomada econômica com o senador e candidato à presidência da República, Flávio Bolsonaro. Durante o encontro, representantes empresariais defenderam mudanças econômicas e apresentaram propostas de apoio aos micro e pequenos negócios. Flávio Bolsonaro, por sua vez, destacou a produtividade, a qualificação profissional e a redução da burocracia entre as principais intenções de seu eventual governo.
4: O centro do meu governo vai ser o cidadão e a cidadã brasileira. Eu vou investir nele. E eu aposto na economia da produtividade. Vou precisar de todas as federações aqui para investir na qualificação dos brasileiros.
3: O presidente da CACB, Alfredo Cotaite Neto, destacou a importância da participação das entidades empresariais e a elaboração de propostas voltadas ao futuro do país, com atenção às demandas dos micro e pequenos empreendedores.
5: Grande parte da nossa rede está aqui representada, mas junto conosco está várias entidades empresariais depositando confiança que as mudanças virão. Fizemos um programa, um projeto do Brasil de amanhã, um programa para que você possa examinar as pautas prioritárias dos empreendedores desse Brasil, dos micro e pequenos empreendedores que nós representamos.
3: Representantes de diferentes estados também defenderam a participação das entidades empresariais nas discussões sobre o futuro econômico do país. O presidente da Associação Comercial e Empresarial de Maringá, José Carlos Barbieri, ressaltou a importância desse envolvimento.
6: Nós estamos num momento extremamente importante do Brasil, que é o momento de termos uma ação de cidadão, é um momento de cidadania. E nós, do associativismo, as nossas associações comerciais, como também as federações e a confederação, não pode ficar de fora num momento como este, porque nós temos que discutir o futuro do Brasil.
3: A série de encontros promovida pela CACB busca levar as demandas do comércio e dos serviços aos candidatos à presidência. Os dois candidatos à presidência foram convidados para o encontro. Reportagem Marquesan Araújo.
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0: O Instituto do Patrimônio Histórico e Artístico Nacional, o IFAM, é responsável pela preservação do patrimônio cultural brasileiro. Vinculada ao Ministério da Cultura, a autarquia completa 90 anos em janeiro de 2027. Seu trabalho abrange edificações, conjuntos históricos, sítios arqueológicos, saberes e formas de expressão. O Instituto também atua na conservação e na salvaguarda dos bens culturais brasileiros reconhecidos pela Unesco. Atualmente, o Brasil tem 1.236 bens tombados e 67 bens culturais imateriais.

0: registrados. São ainda mais de 42 mil sítios arqueológicos cadastrados e 602 bens ferroviários valorados. Pelo novo PAC, o IPHAN prevê destinar R$ 771 milhões de reais à preservação do patrimônio cultural até 2026. Os recursos contemplam 249 ações entre projetos e obras em todo o país. Na área do patrimônio imaterial, o Instituto retomou ações de salvaguarda e o edital do Programa Nacional do Patrimônio Imaterial. O IPHAN também atua no reconhecimento de territórios quilombolas. Mais de 30 comunidades estão em processo de reconhecimento. O Conselho Consultivo do Instituto conta com representantes da sociedade civil, incluindo povos indígenas e quilombolas. A estrutura do IPHAN está presente nas 27 unidades da federação por meio de superintendências. A autarquia também conta com 37 escritórios técnicos, a maioria instalada em cidades históricas. Como instituição científica, tecnológica e de inovação, o IPHAN fortalece a pesquisa e a produção de conhecimento sobre o patrimônio. A atuação busca garantir que os bens culturais permaneçam acessíveis às gerações presentes e futuras. Mais informações em gov.br/cultura.
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2: A inflação oficial do país subiu 0,82% em setembro, depois de registrar queda de 0,32% em agosto. Os dados são do IBGE. Como resultado, o Índice Nacional de Preços ao Consumidor Amplo, o IPCA, acumula alta de 3,95% no ano e de 4,58% em 12 meses. O Grupo Habitação teve a maior alta, de 2,31%, influenciado principalmente pela energia elétrica residencial, que ficou 7,98% mais cara. Em setembro, a bandeira tarifária amarela adicionou cerca de R$ 1,89 a cada 100 kWh consumidos. O grupo transporte subiu 0,89%, com destaque para as passagens aéreas, que ficaram 9,66% mais caras. Já a alimentação e bebidas teve alta de 0,83%, depois de 3 meses consecutivos de queda. O tomate subiu 37,76% e a batata inglesa 24,07%. O Índice Nacional de Preços ao Consumidor, o INPC, também subiu 0,82% em setembro e acumula alta de 4,29% em 12 meses. Os dados foram divulgados pelo Instituto Brasileiro de Geografia e Estatística. Reportagem Viviane Bessa.
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3: Flávio Bolsonaro, do PL, inicia a disputa do segundo turno da eleição presidencial com 52,2% dos votos válidos contra 47,8% do presidente Lula, do PT. Os números são de uma análise da Opinião Inteligência Política, que reúne 6 pesquisas nacionais divulgadas após o primeiro turno. O estudo também considera o resultado das urnas e a transferência de votos dos candidatos eliminados. Nesse cenário, Flávio aparece com percentuais entre 51,5% e 52,1%, dependendo da distribuição desses votos. No primeiro turno, Flávio Bolsonaro recebeu 56 milhões e 100 mil votos, contra 53 milhões e 900 mil de Lula, uma vantagem de 2 milhões e 200 mil votos. Segundo a análise, mesmo que os eleitores dos candidatos eliminados se dividam igualmente entre os dois finalistas, Flávio manteria a liderança. Das 6 pesquisas consideradas, 5 apontam Flávio Bolsonaro com pelo menos 52% dos votos válidos. A exceção é a Vox Brasil, que indica vantagem para Lula. A análise também mostra que Flávio Bolsonaro avançou nas pesquisas Atlas Intel, Datafolha, Poder Data e Data Trends, na comparação com os levantamentos anteriores ao primeiro turno. Para a Opinião Inteligência Política, a principal dificuldade de Lula é que a transferência dos votos dos candidatos eliminados não seria suficiente sozinha para garantir uma virada. O presidente precisaria conquistar eleitores que votaram em Flávio ou mobilizar pessoas que não compareceram às urnas no primeiro turno. O estudo ressalta, no entanto, que os números são estimativas e não uma previsão do resultado eleitoral. Mudanças na intenção de voto e no comparecimento dos eleitores ainda podem alterar o cenário até o segundo turno, marcado para 25 de outubro. Reportagem Marco Guimarães.
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0: 15:53.
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7: A região sul terá uma quinta-feira de muitas nuvens, pancadas de chuva e trovoadas, além de temperaturas mais baixas. Em Curitiba, a mínima é de 16 graus e a máxima chega a 21. Em Florianópolis, os termômetros variam entre 19 e 23 graus. Já em Porto Alegre, a temperatura fica entre 16 e 20 graus. No interior do Rio Grande do Sul e no Planalto Sul Catarinense, as mínimas podem ficar abaixo dos 12 graus. À tarde, as máximas na região devem variar entre 20 e 22 graus. O IMET mantém um alerta de tempestade com grau de perigo para áreas do Paraná. A previsão é de chuva de até 100 milímetros por dia, ventos de até 100 km por hora e queda de granizo. Também há um alerta de perigo potencial para áreas do Paraná, de Santa Catarina e do Rio Grande do Sul. São esperados ventos de até 60 km por hora, chuva de até 50 milímetros por dia e queda de granizo. As informações são do Instituto Nacional de Meteorologia. Viviane Bessa, o tempo e a temperatura.
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7: O café arábica registra alta de 1,01%, com a saca de 60 quilos cotada a R$ 1.547,22 em São Paulo. O café robusta também sobe, com valorização de 1,03% e é negociado a R$ 971,18. O açúcar cristal apresenta alta de 0,50% na capital paulista, com a saca de 50 quilos cotada a R$ 123,78. Já em Santos, no litoral paulista, o açúcar registra aumento de 4,15%, com preço médio de R$ 138,51 por saca, sem impostos. O milho segue na direção contrária, com queda de 2,61% e a saca de 60 quilos é negociada a R$ 65,59. Os dados são do CPEA. Reportagem Viviane Bessa.
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8: O Ministério da Cultura está com inscrições abertas para o segundo edital de fomento à rede de pontões Cultura Viva. A iniciativa prevê apoio a pelo menos 3 entidades da sociedade civil. As inscrições são gratuitas e devem ser feitas no Mapa da Cultura, no endereço mapa.cultura.gov.br/oportunidade até 30 de outubro. O prazo termina às 23:59 no horário de Brasília. O objetivo é fortalecer a formação, a mobilização e a sustentabilidade econômica de iniciativas culturais de base comunitária. A seleção será organizada em 2 eixos. O primeiro tem 7 categorias para atuação regional e territorial. São contempladas as 5 regiões brasileiras, o arquipélago do Marajó e a bacia do Rio Doce. O segundo reúne 22 categorias para projetos de alcance nacional com diferentes temas e identidades culturais. Podem participar entidades com menos de 3 anos de CNPJ e de experiência em atividades culturais em rede. É necessário comprovar capacidade técnica e operacional para executar a proposta. Também

0: disponibilidade de recursos. As inscrições para o segundo edital de fomento à rede de pontões de cultura viva são gratuitas e ficam abertas até 30 de outubro, às 23 horas e 59 minutos, no horário de Brasília. As propostas devem ser enviadas pelo Mapa da Cultura em mapa.cultura.gov.br/oportunidade. Mais informações em gov.br/cultura.
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2: 15 horas e 59 minutos.
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4: Com o objetivo de apresentar as principais demandas do setor produtivo ao debate eleitoral, a Confederação das Associações Comerciais e Empresariais do Brasil, a CACB, promoveu nesta terça-feira, dia 13, em São Paulo, mais uma edição do Encontro do Associativismo. O evento reuniu 40 representantes de 13 estados para discutir a melhoria do ambiente de negócios e a retomada econômica com o senador e candidato à presidência da República, Flávio Bolsonaro. Durante o encontro, representantes empresariais defenderam mudanças econômicas e apresentaram propostas de apoio aos micro e pequenos negócios. Flávio Bolsonaro, por sua vez, destacou a produtividade, a qualificação profissional e a redução da burocracia entre as principais intenções de seu eventual governo.
5: O centro do meu governo vai ser o cidadão e a cidadã brasileira. Eu vou investir nele. E eu aposto na economia da produtividade. Vou precisar de todas as federações aqui para investir na qualificação dos brasileiros.
4: O presidente da CACB, Alfredo Cotaite Neto, destacou a importância da participação das entidades

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0: 16:53.
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8: A região sul terá uma quinta-feira de muitas nuvens, pancadas de chuva e trovoadas, além de temperaturas mais baixas. Em Curitiba, a mínima é de 16 graus e a máxima chega a 21. Em Florianópolis, os termômetros variam entre 19 e 23 graus. Já em Porto Alegre, a temperatura fica entre 16 e 20 graus. No interior do Rio Grande do Sul e no Planalto Sul Catarinense, as mínimas podem ficar abaixo dos 12 graus. À tarde, as máximas na região devem variar entre 20 e 22 graus. O IMET mantém um alerta de tempestade com grau de perigo para áreas do Paraná. A previsão é de chuva de até 100 milímetros por dia, ventos de até 100 km por hora e queda de granizo. Também há um alerta de perigo potencial para áreas do Paraná, de Santa Catarina e do Rio Grande do Sul. São esperados ventos de até 60 km por hora, chuva de até 50 milímetros por dia e queda de granizo. As informações são do Instituto Nacional de Meteorologia. Viviane Bessa, o tempo e a temperatura.
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8: O café arábica registra alta de 1,01%, com a saca de 60 quilos cotada a R$ 1.547,22 em São Paulo. O café robusta também sobe, com valorização de 1,03% e é negociado a R$ 971,18. O açúcar cristal apresenta alta de 0,50% na capital paulista, com a saca de 50 quilos cotada a R$ 123,78. Já em Santos, no litoral paulista, o açúcar registra aumento de 4,15%, com preço médio de R$ 138,51 por saca, sem impostos. O milho segue na direção contrária, com queda de 2,61%, e a saca de 60 quilos é negociada a R$ 65,59. Os dados são do CPEA. Reportagem Viviane Bessa.
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9: O Ministério da Cultura está com inscrições abertas para o segundo edital de fomento à rede de pontões Cultura Viva. A iniciativa prevê apoio a pelo menos 3 entidades da sociedade civil. As inscrições são gratuitas e devem ser feitas no Mapa da Cultura, no endereço mapa.cultura.gov.br/oportunidade até 30 de outubro. O prazo termina às 23:59 no horário de Brasília. O objetivo é fortalecer a formação, a mobilização e a sustentabilidade econômica de iniciativas culturais de base comunitária. A seleção será organizada em 2 eixos. O primeiro tem 7 categorias para atuação regional e territorial. São contempladas as 5 regiões brasileiras, o arquipélago do Marajó e a bacia do Rio Doce. O segundo reúne 22 categorias para projetos de alcance nacional com diferentes temas e identidades culturais. Podem participar entidades com menos de 3 anos de CNPJ e de experiência em atividades culturais em rede. É necessário comprovar capacidade técnica e operacional para executar a proposta. Também é preciso ter certificado de ponto ou pontão de cultura ou inscrição enviada ao Cadastro Nacional de Pontos pontos e pontões de cultura. Esse registro deve ter sido cumprido até a publicação do edital no Diário Oficial da União. Os projetos selecionados terão 12 meses de duração e deverão incluir ações de comunicação, formação e mobilização da rede. Quem deseja concorrer ao cadastro de reserva também precisa apresentar sua proposta dentro do prazo de inscrições. As convocações futuras dependerão da disponibilidade de recursos. As inscrições para o segundo edital de fomento à rede de pontões de cultura viva

0: 59 minutos.
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3: Com o objetivo de apresentar as principais demandas do setor produtivo ao debate eleitoral, a Confederação das Associações Comerciais e Empresariais do Brasil, a CACB, promoveu nesta terça-feira, dia 13, em São Paulo, mais uma edição do Encontro do Associativismo. O evento reuniu 40 representantes de 13 estados para discutir a melhoria do ambiente de negócios e a retomada econômica com o senador e candidato à presidência da República, Flávio Bolsonaro. Durante o encontro, representantes empresariais defenderam mudanças econômicas e apresentaram propostas de apoio aos micro e pequenos negócios. Flávio Bolsonaro, por sua vez, destacou a produtividade, a qualificação profissional e a redução da burocracia entre as principais intenções de seu eventual governo.
4: O centro do meu governo vai ser o cidadão e a cidadã brasileira. Eu vou investir nele. E eu aposto na economia da produtividade. Vou precisar de todas as federações aqui para investir na qualificação dos brasileiros.
3: O presidente da CACB, Alfredo Cotaite Neto, destacou a importância da participação das entidades empresariais e a elaboração de propostas voltadas ao futuro do país, com atenção às demandas dos micro e pequenos empreendedores.
5: Grande parte da nossa rede está aqui representada, mas junto conosco está várias entidades empresariais depositando confiança que as mudanças virão. Fizemos um programa, um projeto do Brasil de amanhã. Um programa para que você possa examinar as pautas prioritárias dos empreendedores desse Brasil, dos micro e pequenos empreendedores que nós representamos.
3: Representantes de diferentes estados também defenderam a participação das entidades empresariais nas discussões sobre o futuro econômico do país. O presidente da Associação Comercial e Empresarial de Maringá, José Carlos Barbieri, ressaltou a importância desse envolvimento.
6: Nós estamos num momento extremamente importante do Brasil, que é o momento de termos uma ação de cidadão, é um momento de cidadania. E nós, do associativismo, as nossas associações comerciais, como também as federações e a confederação, não pode ficar de fora num momento como este, porque nós temos que discutir o futuro do Brasil.
3: A série de encontros promovida pela CACB busca levar as demandas do comércio e dos serviços aos candidatos à presidência. Os dois candidatos à presidência foram convidados para o encontro. Reportagem Marquesan Araújo.
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7: O Instituto do Patrimônio Histórico e Artístico Nacional, o IFAM, é responsável pela preservação do patrimônio cultural brasileiro. Vinculada ao Ministério da Cultura, a autarquia completa 90 anos em janeiro de 2027. Seu trabalho abrange edificações, conjuntos históricos, sítios arqueológicos, saberes e formas de expressão. O Instituto também atua na conservação e na salvaguarda dos bens culturais brasileiros reconhecidos pela Unesco. Atualmente, o Brasil tem 1.236 bens tombados e 67 bens culturais imateriais registrados. São ainda mais de 42 mil sítios arqueológicos cadastrados e 602 bens ferroviários valorados. Pelo novo PAC, o IFAM prevê destinar 771 milhões de reais à preservação do patrimônio cultural até 2026. Os recursos contemplam 249 ações entre projetos e obras em todo o país. Na área do patrimônio imaterial, o Instituto retomou ações de salvaguarda e o edital do Programa Nacional do Patrimônio Imaterial. 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Mais de 30 comunidades estão em processo de reconhecimento. 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

0: O IFAM fortalece a pesquisa e a produção de conhecimento sobre o patrimônio. 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
2: A inflação oficial do país subiu 0,82% em setembro, depois de registrar queda de 0,32% em agosto. Os dados são do IBGE. Como resultado, o Índice Nacional de Preços ao Consumidor Amplo, o IPCA, acumula alta de 3,95% no ano e de 4,58% em 12 meses. O Grupo Habitação teve a maior alta, de 2,31%, influenciado principalmente pela energia elétrica residencial, que ficou 7,98% mais cara. Em setembro, a bandeira tarifária amarela adicionou cerca de R$ 1,89 a cada 100 kWh consumidos. O grupo transporte subiu 0,89%, com destaque para as passagens aéreas, que ficaram 9,66% mais caras. Já a alimentação e bebidas teve alta de 0,83%, depois de 3 meses consecutivos de queda. O tomate subiu 37,76% e a batata inglesa 24,07%. O Índice Nacional de Preços ao Consumidor, o INPC, também subiu 0,82% em setembro e acumula alta de 4,29% em 12 meses. Os dados foram divulgados pelo Instituto Brasileiro de Geografia e Estatística. Reportagem Viviane Bessa.
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3: Flávio Bolsonaro, do PL, inicia a disputa do segundo turno da eleição presidencial com 52,2% dos votos válidos contra 47,8% do presidente Lula, do PT. Os números são de uma análise da Opinião Inteligência Política, que reúne 6 pesquisas nacionais divulgadas após o primeiro turno. O estudo também considera o resultado das urnas e a transferência de votos dos candidatos eliminados. Nesse cenário, Flávio aparece com percentuais entre 51,5% e 52,1%, dependendo da distribuição desses votos. No primeiro turno, Flávio Bolsonaro recebeu 56 milhões e 100 mil votos, contra 53 milhões e 900 mil de Lula, uma vantagem de 2 milhões e 200 mil votos. Segundo a análise, mesmo que os eleitores dos candidatos eliminados se dividam igualmente entre os dois finalistas, Flávio manteria a liderança. Das 6 pesquisas consideradas, 5 apontam Flávio Bolsonaro com pelo menos 52% dos votos válidos. A exceção é a Vox Brasil, que indica vantagem para Lula. A análise também mostra que Flávio Bolsonaro avançou nas pesquisas Atlas Intel, Datafolha, Poder Data e Data Trends, na comparação com os levantamentos anteriores ao primeiro turno. Para a Opinião Inteligência Política, a principal dificuldade de Lula é que a transferência dos votos dos candidatos eliminados não seria suficiente sozinha para garantir uma virada. O presidente precisaria conquistar eleitores que votaram em Flávio ou mobilizar pessoas que não compareceram às urnas no primeiro turno. O estudo ressalta, no entanto, que os números são estimativas e não uma previsão do resultado eleitoral. Mudanças na intenção de voto e no comparecimento dos eleitores ainda podem alterar o cenário até o segundo turno, marcado para 25 de outubro. Reportagem Marco Guimarães.
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0: 17 horas e 53 minutos.
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7: A região sul terá uma quinta-feira de muitas nuvens, pancadas de chuva e trovoadas, além de temperaturas mais baixas. Em Curitiba, a mínima é de 16 graus e a máxima chega a 21. Em Florianópolis, os termômetros variam entre 19 e 23 graus. Já em Porto Alegre, a temperatura fica entre 16 e 20 graus. No interior do Rio Grande do Sul e no Planalto Sul Catarinense, as mínimas podem ficar abaixo dos 12 graus. À tarde, as máximas na região devem variar entre 20 e 22 graus. O IMET mantém um alerta de tempestade com grau de perigo para áreas do Paraná. A previsão é de chuva de até 100 milímetros por dia, ventos de até 100 km por hora e queda de granizo. Também há um alerta de perigo potencial para áreas do Paraná, de Santa Catarina e do Rio Grande do Sul. São esperados ventos de até 60 km por hora, chuva de até 50 milímetros por dia e queda de granizo. As informações são do Instituto Nacional de Meteorologia. Viviane Bessa, o tempo e a temperatura.
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7: O café arábica registra alta de 1,01%, com a saca de 60 quilos cotada a R$ 1.547,22 em São Paulo. O café robusta também sobe, com valorização de 1,03% e é negociado a R$ 971,18. O açúcar cristal apresenta alta de 0,50% na capital paulista, com a saca de 50 quilos cotada a R$ 123,78. Já em Santos, no litoral paulista, o açúcar registra aumento de 4,15%, com preço médio de R$ 138,51 por saca, sem impostos. O milho segue na direção contrária, com queda de 2,61% e a saca de 60 quilos é negociada a R$ 65,59. Os dados são do CPEA. Reportagem Viviane Bessa.
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8: O Ministério da Cultura está com inscrições abertas para o segundo edital de fomento à rede de pontões Cultura Viva. A iniciativa prevê apoio a pelo menos 3 entidades da sociedade civil. As inscrições são gratuitas e devem ser feitas no Mapa da Cultura, no endereço mapa.cultura.gov.br/oportunidade até 30 de outubro. O prazo termina às 23 horas e 59 minutos no horário de Brasília. O objetivo é fortalecer a formação, a mobilização e a sustentabilidade econômica de iniciativas culturais de base comunitária. A seleção será organizada em 2 eixos. O primeiro tem 7 categorias para atuação regional e territorial. São contempladas as 5 regiões brasileiras, o arquipélago do Marajó e a bacia do Rio Doce. O segundo reúne 22 categorias para projetos de alcance nacional com diferentes temas e identidades culturais. Podem participar entidades com menos de 3 anos de CNPJ e de experiência em atividades culturais em rede. É necessário comprovar capacidade técnica e operacional para executar a proposta. Também é preciso ter certificado de ponto ou pontão de cultura ou inscrição enviada ao Cadastro Nacional de Pontos e Pontões de Cultura. Esse registro deve ter sido cumprido até a publicação do edital no Diário Oficial da União. Os projetos selecionados terão 12 meses de duração e deverão incluir ações de comunicação, formação e mobilização da rede. Quem deseja concorrer ao cadastro de reserva também precisa apresentar sua proposta dentro do prazo de inscrições. As convocações futuras dependerão da disponibilidade de recursos. As inscrições para o segundo edital de fomento à rede de pontões de cultura viva são gratuitas e ficam abertas até 30 de outubro, às 23h59, no horário de Brasília. As propostas devem ser enviadas pelo Mapa da Cultura em mapa.cultura.gov.br/oportunidade. Mais informações em gov.br/cultura.
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5: 17 horas e 50.

0: senador e candidato à presidência da República, Flávio Bolsonaro. Durante o encontro, representantes empresariais defenderam mudanças econômicas e apresentaram propostas de apoio aos micro e pequenos negócios. Flávio Bolsonaro, por sua vez, destacou a produtividade, a qualificação profissional e a redução da burocracia entre as principais intenções de seu eventual governo.
1: O centro do meu governo vai ser o cidadão e a cidadã brasileira. Eu vou investir nele. E eu aposto na economia da produtividade. Vou precisar de todas as federações aqui para investir na qualificação dos brasileiros.
0: O presidente da CACB, Alfredo Cotaite Neto, destacou a importância da participação das entidades empresariais e a elaboração de propostas voltadas ao futuro do país, com atenção às demandas dos micro e pequenos empreendedores.
2: Grande parte da nossa rede está aqui representada, mas junto conosco está várias entidades empresariais depositando confiança que as mudanças virão. Fizemos um programa, um projeto do Brasil de amanhã. Um programa para que você possa examinar as pautas prioritárias dos empreendedores desse Brasil, dos micro e pequenos empreendedores que nós representamos.
0: Representantes de diferentes estados também defenderam a participação das entidades empresariais nas discussões sobre o futuro econômico do país. O presidente da Associação Comercial e Empresarial de Maringá, José Carlos Barbieri, ressaltou a importância desse envolvimento.
3: Nós estamos num momento extremamente importante do Brasil, que é o momento de termos uma ação de cidadão, é um momento de cidadania. E nós, do associativismo, as nossas associações comerciais, como também as federações e a confederação, não pode ficar de fora num momento como este, porque nós temos que discutir o futuro do Brasil.
0: A série de encontros promovida pela CACB busca levar as demandas do comércio e dos serviços aos candidatos à presidência. Os dois candidatos à presidência foram convidados para o encontro. Reportagem Marquesan Araújo.
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5: O Instituto do Patrimônio Histórico e Artístico Nacional, o IFAM, é responsável pela preservação do patrimônio cultural brasileiro. Vinculada ao Ministério da Cultura, a autarquia completa 90 anos em janeiro de 2027. Seu trabalho abrange edificações, conjuntos históricos, sítios arqueológicos, saberes e formas de expressão. O Instituto também atua na conservação e na salvaguarda dos bens culturais brasileiros reconhecidos pela Unesco. Atualmente, o Brasil tem 1.236 bens tombados e 67 bens culturais imateriais registrados. São ainda mais de 42 mil sítios arqueológicos cadastrados e 602 bens ferroviários valorados. Pelo novo PAC, o IFAM prevê destinar 771 milhões de reais à preservação do patrimônio cultural até 2026. Os recursos contemplam 249 ações entre projetos e obras em todo o país. Na área do patrimônio imaterial, o Instituto retomou ações de salvaguarda e o edital do Programa Nacional do Patrimônio Imaterial. O IFAM também atua no reconhecimento de territórios quilombolas. Mais de 30 comunidades estão em processo de reconhecimento. 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Como instituição científica, tecnológica e de inovação, o IFAM fortalece a pesquisa e a produção de conhecimento sobre o patrimônio. 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Mais informações em gov.br/cultura.
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6: inflação oficial do país subiu 0,82% em setembro, depois de registrar queda de 0,32% em agosto. Os dados são do IBGE. Como resultado, o Índice Nacional de Preços ao Consumidor, ANP,

0: exemplo, o IPCA acumula alta de 3,95% no ano e de 4,58% em 12 meses. O grupo Habitação teve a maior alta, de 2,31%, influenciado principalmente pela energia elétrica residencial, que ficou 7,98% mais cara. Em setembro, a bandeira tarifária amarela adicionou cerca de R$ 1,89 a cada 100 kWh consumidos. O grupo Transporte subiu 0,89%, com destaque para as passagens aéreas, que ficaram 9,66% mais caras. Já a alimentação e bebidas teve alta de 0,83%, depois de 3 meses consecutivos de queda. O tomate subiu 37,76% e a batata inglesa 24,07%. O Índice Nacional de Preços ao Consumidor, o INPC, também subiu 0,82% em setembro e acumula alta de 4,29% em 12 meses. Os dados foram divulgados pelo Instituto Brasileiro de Geografia e Estatística. Reportagem Viviane Bessa.
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2: Flávio Bolsonaro, do PL, inicia a disputa do segundo turno da eleição presidencial com 52,2% dos votos válidos contra 47,8% do presidente Lula, do PT. Os números são de uma análise da Opinião Inteligência Política, que reúne 6 pesquisas nacionais divulgadas após o primeiro turno. O estudo também considera o resultado das urnas e a transferência de votos dos candidatos eliminados. Nesse cenário, Flávio aparece com percentuais entre 51,5% e 52,1%, dependendo da distribuição desses votos. No primeiro turno, Flávio Bolsonaro recebeu 56 milhões e 100 mil votos, contra 53 milhões e 900 mil de Lula, uma vantagem de 2 milhões e 200 mil votos. Segundo a análise, mesmo que os eleitores dos candidatos eliminados se dividam igualmente entre os dois finalistas, Flávio manteria a liderança. Das 6 pesquisas consideradas, 5 apontam Flávio Bolsonaro com pelo menos 52% dos votos válidos. A exceção é a Vox Brasil, que indica vantagem para Lula. A análise também mostra que Flávio Bolsonaro avançou nas pesquisas Atlas Intel, Datafolha, Poder Data e Data Trends, na comparação com os levantamentos anteriores ao primeiro turno. Para a Opinião Inteligência Política, a principal dificuldade de Lula é que a transferência dos votos dos candidatos eliminados não seria suficiente sozinha para garantir uma virada. O presidente precisaria conquistar eleitores que votaram em Flávio ou mobilizar pessoas que não compareceram às urnas no primeiro turno. O estudo ressalta, no entanto, que os números são estimativas e não uma previsão do resultado eleitoral. Mudanças na intenção de voto e no comparecimento dos eleitores ainda podem alterar o cenário até o segundo turno, marcado para 25 de outubro. Reportagem Marco Guimarães.
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0: 18:53.
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8: A região sul terá uma quinta-feira de muitas nuvens, pancadas de chuva e trovoadas, além de temperaturas mais baixas. Em Curitiba, a mínima é de 16 graus e a máxima chega a 21. Em Florianópolis, os termômetros variam entre 19 e 23 graus. Já em Porto Alegre, a temperatura fica entre 16 e 20 graus. No interior do Rio Grande do Sul e no Planalto Sul Catarinense, as mínimas podem ficar abaixo dos 12 graus. À tarde, as máximas na região devem variar entre 20 e 22 graus. O IMET mantém um alerta de tempestade com grau de perigo para áreas do Paraná. A previsão é de chuva de até 100 milímetros por dia, ventos de até 100 km por hora e queda de granizo. Também há um alerta de perigo potencial para áreas do Paraná, de Santa Catarina e do Rio Grande do Sul. São esperados ventos de até 60 km por hora, chuva de até 50 milímetros por dia e queda de granizo. As informações são do Instituto Nacional de Meteorologia. Viviane Bessa, o tempo e a temperatura.
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8: O café arábica registra alta de 1,01%, com a saca de 60 quilos cotada a R$ 1.547,22 em São Paulo. O café robusta também sobe, com valorização de 1,03% e é negociado a R$ 971,18. O açúcar cristal apresenta alta de 0,50% na capital paulista, com a saca de 50 quilos cotada a R$ 123,78. Já em Santos, no litoral paulista, o açúcar registra aumento de 4,15%, com preço médio de R$ 138,51 por saca, sem impostos. O milho segue na direção contrária, com queda de 2,61% e a saca de 60 quilos é negociada a R$ 65,59. Os dados são do CPEA. Reportagem Viviane Bessa.
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9: O Ministério da Cultura está com inscrições abertas para o segundo edital de fomento à rede de pontões Cultura Viva. A iniciativa prevê apoio a pelo menos 3 entidades da sociedade civil. As inscrições são gratuitas e devem ser feitas no Mapa da Cultura, no endereço mapa.cultura.gov.br/oportunidade até 30 de outubro. O prazo termina às 23:59 no horário de Brasília. O objetivo é fortalecer a formação, a mobilização e a sustentabilidade econômica de iniciativas culturais de base comunitária. A seleção será organizada em 2 eixos. O primeiro tem 7 categorias para atuação regional e territorial. São contempladas as 5 regiões brasileiras, o arquipélago do Marajó e a bacia do Rio Doce. O segundo reúne 22 categorias para projetos de alcance nacional com diferentes temas e identidades culturais. Podem participar entidades com menos de 3 anos de CNPJ e de experiência em atividades culturais em rede. 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Esse registro deve ter sido cumprido até a publicação do edital no Diário Oficial da União. Os projetos selecionados terão 12 meses de duração e deverão incluir ações de comunicação, formação e mobilização da rede. Quem deseja concorrer ao cadastro de reserva também precisa apresentar sua proposta dentro do prazo de inscrições. As convocações futuras dependerão da disponibilidade de recursos. As inscrições para o segundo edital de fomento à rede de pontões de cultura viva são gratuitas e ficam abertas até 30 de outubro, às 23h59, no horário de Brasília. As propostas devem ser enviadas pelo Mapa da Cultura em mapa.cultura.gov.br/oportunidade. Mais informações em gov.br/cultura.
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7: 18h59.
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0: Com o objetivo de apresentar as principais demandas do setor produtivo ao debate eleitoral, a Confederação das Associações Comerciais e Empresariais do Brasil, a CACB, promoveu nesta terça-feira, dia 13, em São Paulo, mais uma edição do Encontro do Associativismo. O evento reuniu 40 representantes de 13 estados para discutir a melhoria do ambiente de negócios e a retomada econômica,

0: destacou a importância da participação das entidades empresariais e a elaboração de propostas voltadas ao futuro do país, com atenção às demandas dos micro e pequenos empreendedores.
1: Grande parte da nossa rede está aqui representada, mas junto conosco está várias entidades empresariais depositando confiança que as mudanças virão. Fizemos um programa, um projeto do Brasil de amanhã, um programa para que você possa examinar as pautas prioritárias dos empreendedores desse Brasil, dos micro e pequenos empreendedores que nós representamos.
0: Representantes de diferentes estados também defenderam a participação das entidades empresariais nas discussões sobre o futuro econômico do país. O presidente da Associação Comercial e Empresarial de Maringá, José Carlos Barbieri, ressaltou a importância desse envolvimento.
2: Nós estamos num momento extremamente importante do Brasil, que é o momento de termos uma ação de cidadão, é um momento de cidadania. E nós, do associativismo, as nossas associações comerciais, como também as federações e a confederação, não pode ficar de fora num momento como este, porque nós temos que discutir o futuro do Brasil.
0: A série de encontros promovida pela CACB busca levar as demandas do comércio e dos serviços aos candidatos à presidência. Os dois candidatos à presidência foram convidados para o encontro. Reportagem Marquesan Araújo.
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4: O Instituto do Patrimônio Histórico e Artístico Nacional, o IFAM, é responsável pela preservação do patrimônio cultural brasileiro. Vinculada ao Ministério da Cultura, a autarquia completa 90 anos em janeiro de 2027. Seu trabalho abrange edificações, conjuntos históricos, sítios arqueológicos, saberes e formas de expressão. O Instituto também atua na conservação e na salvaguarda dos bens culturais brasileiros reconhecidos pela Unesco. Atualmente, o Brasil tem 1.236 bens tombados e 67 bens culturais imateriais registrados. São ainda mais de 42 mil sítios arqueológicos cadastrados e 602 bens ferroviários valorados. Pelo novo PAC, o IFAM prevê destinar 771 milhões de reais à preservação do patrimônio cultural até 2026. Os recursos contemplam 249 ações entre projetos e obras em todo o país. Na área do patrimônio imaterial, o Instituto retomou ações de salvaguarda e o edital do Programa Nacional do Patrimônio Imaterial. O IFAM também atua no reconhecimento de territórios quilombolas. Mais de 30 comunidades estão em processo de reconhecimento. O Conselho Consultivo do Instituto conta com representantes da sociedade civil, incluindo povos indígenas e quilombolas. A estrutura do IFAM está presente nas 27 unidades da Federação por meio de superintendências. A autarquia também conta com 37 escritórios técnicos, a maioria instalada em cidades históricas. Como instituição científica, tecnológica e de inovação, o IFAM fortalece a pesquisa e a produção de conhecimento sobre o patrimônio. A atuação busca garantir que os bens culturais permaneçam acessíveis às gerações presentes e futuras. Mais informações em gov.br/cultura.
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5: A inflação oficial do país subiu 0,82% em setembro, depois de registrar queda de 0,32% em agosto. Os dados são do IBGE. Como resultado, o Índice Nacional de Preços ao Consumidor Amplo, o IPCA, acumula alta de 3,95% no ano e de 4,58% em 12 meses. O Grupo Habitação teve a maior alta, de 2,31%, influenciado principalmente pela energia elétrica residencial, que ficou 7,98% mais cara. Em setembro, a bandeira tarifária amarela adicionou cerca de R$ 1,89 a cada 100 kWh consumidos. O grupo transporte subiu 0,89%, com destaque para as passagens aéreas, que ficaram 9,66% mais caras. Já a alimentação e bebidas

0: teve alta de 0,83%, depois de 3 meses consecutivos de queda. O tomate subiu 37,76% e a batata inglesa 24,07%. O Índice Nacional de Preços ao Consumidor, o INPC, também subiu 0,82% em setembro e acumula alta de 4,29% em 12 meses. Os dados foram divulgados pelo Instituto Brasileiro de Geografia e Estatística. Reportagem Viviane Bessa.
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2: Flávio Bolsonaro, do PL, inicia a disputa do segundo turno da eleição presidencial com 52,2% dos votos válidos contra 47,8% do presidente Lula, do PT. Os números são de uma análise da Opinião Inteligência Política, que reúne 6 pesquisas nacionais divulgadas após o primeiro turno. O estudo também considera o resultado das urnas e a transferência de votos dos candidatos eliminados. Nesse cenário, Flávio aparece com percentuais entre 51,5% e 52,1%, dependendo da distribuição desses votos. No primeiro turno, Flávio Bolsonaro recebeu 56 milhões e 100 mil votos, contra 53 milhões e 900 mil de Lula, uma vantagem de 2 milhões e 200 mil votos. Segundo a análise, mesmo que os eleitores dos candidatos eliminados se dividam igualmente entre os dois finalistas, Flávio manteria a liderança. Das 6 pesquisas consideradas, 5 apontam Flávio Bolsonaro com pelo menos 52% dos votos válidos. A exceção é a Vox Brasil, que indica vantagem para Lula. A análise também mostra que Flávio Bolsonaro avançou nas pesquisas Atlas Intel, Datafolha, Poder Data e Data Trends, na comparação com os levantamentos anteriores ao primeiro turno. Para a Opinião Inteligência Política, a principal dificuldade de Lula é que a transferência dos votos dos candidatos eliminados não seria suficiente sozinha para garantir uma virada. O presidente precisaria conquistar eleitores que votaram em Flávio ou mobilizar pessoas que não compareceram às urnas no primeiro turno. O estudo ressalta, no entanto, que os números são estimativas e não uma previsão do resultado eleitoral. Mudanças na intenção de voto e no comparecimento dos eleitores ainda podem alterar o cenário até o segundo turno, marcado para 25 de outubro. Reportagem Marco Guimarães.
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0: 19h53.
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7: A região sul terá uma quinta-feira de muitas nuvens, pancadas de chuva e trovoadas, além de temperaturas mais baixas. Em Curitiba, a mínima é de 16 graus e a máxima chega a 21. Em Florianópolis, os termômetros variam entre 19 e 23 graus. Já em Porto Alegre, a temperatura fica entre 16 e 20 graus. No interior do Rio Grande do Sul e no Planalto Sul Catarinense, as mínimas podem ficar abaixo dos 12 graus. À tarde, as máximas na região devem variar entre 20 e 22 graus. O INMET mantém um alerta de tempestade com grau de perigo para áreas do Paraná. A previsão é de chuva de até 100 milímetros por dia, ventos de até 100 km por hora e queda de granizo. Também há um alerta de perigo potencial para áreas do Paraná, de Santa Catarina e do Rio Grande do Sul. São esperados ventos de até 60 km por hora, chuva de até 50 milímetros por dia e queda de granizo. As informações são do Instituto Nacional de Meteorologia. Viviane Bessa, o tempo e a temperatura.
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7: O café arábica registra alta de 1,01%, com a saca de 60 quilos cotada a R$ 1.547,22 em São Paulo. O café robusta também sobe, com valorização de 1,03% e é negociado a R$ 971,18. O açúcar cristal apresenta alta de 0,50% na capital paulista, com a saca de 50 quilos cotada a R$ 103,78. Já em Santos, no litoral paulista, o açúcar registra aumento de 4,15%, com preço médio de R$ 138,51 por saca, sem impostos. O milho segue na direção contrária, com queda de 2,61% e a saca de 60 quilos é negociada a R$ 65,59. Os dados são do CPEA. Reportagem Viviane Bessa.
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8: O Ministério da Cultura está com inscrições abertas para o segundo edital de fomento à rede de pontões Cultura Viva. A iniciativa prevê apoio a pelo menos 3 entidades da sociedade civil. As inscrições são gratuitas e devem ser feitas no Mapa da Cultura, no endereço mapa.cultura.gov.br/oportunidade até 30 de outubro. O prazo termina às 23 horas e 59 minutos no horário de Brasília. O objetivo é fortalecer a formação, a mobilização e a sustentabilidade econômica de iniciativas culturais de base comunitária. A seleção será organizada em 2 eixos. O primeiro tem 7 categorias para atuação regional e territorial. São contempladas as 5 regiões brasileiras, o arquipélago do Marajó e a bacia do Rio Doce. O segundo reúne 22 categorias para projetos de alcance nacional com diferentes temas e identidades culturais. Podem participar entidades com menos de 3 anos de CNPJ e de experiência em atividades culturais em rede. É necessário comprovar capacidade técnica e operacional para executar a proposta. Também é preciso ter certificado de ponto ou pontão de cultura ou inscrição enviada ao Cadastro Nacional de Pontos e Pontões de Cultura. Esse registro deve ter sido cumprido até a publicação do edital no Diário Oficial da União. Os projetos selecionados terão 12 meses de duração e deverão incluir ações de comunicação, formação e mobilização da rede. Quem deseja concorrer ao cadastro de reserva também precisa apresentar sua proposta dentro do prazo de inscrições. As convocações futuras dependerão da disponibilidade de recursos. As inscrições para o segundo edital de fomento à rede de pontões de cultura viva são gratuitas e ficam abertas até 30 de outubro, às 23h59, no horário de Brasília. As propostas devem ser enviadas pelo Mapa da Cultura em mapa.cultura.gov.br/oportunidade. Mais informações em gov.br/cultura.
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6: 19h59.
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0: Com o objetivo de apresentar as principais demandas do setor produtivo ao debate eleitoral, a Confederação das Associações Comerciais e Empresariais do Brasil, a CACB, promoveu nesta terça-feira, dia 13, em São Paulo, mais uma edição do Encontro do Associativismo. O evento reuniu 40 representantes de 13 estados para discutir a melhoria do ambiente de negócios e a retomada econômica com o senador e candidato à presidência da República, Flávio Bolsonaro. Durante o encontro, representantes empresariais defenderam mudanças econômicas e apresentaram propostas de apoio aos micro e pequenos negócios. Flávio Bolsonaro, por sua vez, destacou a produtividade, a qualificação profissional e a redução da burocracia entre as principais intenções de seu eventual governo.
9: O centro do meu governo vai ser o cidadão e a cidadã brasileira. Eu vou investir nele. E eu aposto na economia da produtividade. Vou precisar de todas as federações aqui para investir na qualificação dos brasileiros.
0: O presidente da CACB, Alfredo Cotaite Neto, destacou a importância da participação das entidades empresariais e a elaboração

0: Representantes de diferentes estados também defenderam a participação das entidades empresariais nas discussões sobre o futuro econômico do país. O presidente da Associação Comercial e Empresarial de Maringá, José Carlos Barbieri, ressaltou a importância desse envolvimento.
1: Nós estamos num momento extremamente importante do Brasil, que é o momento de termos uma ação de cidadão, é um momento de cidadania. E nós, do associativismo, as nossas associações comerciais, como também as federações e a confederação, não pode ficar de fora num momento como este, porque nós temos que discutir o futuro do Brasil.
0: A série de encontros promovida pela CACB busca levar as demandas do comércio e dos serviços aos candidatos à presidência. Os dois candidatos à presidência foram convidados para o encontro. Reportagem Marquesan Araújo.
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4: O Instituto do Patrimônio Histórico e Artístico Nacional, o IFAM, é responsável pela preservação do patrimônio cultural brasileiro. Vinculada ao Ministério da Cultura, a autarquia completa 90 anos em janeiro de 2027. Seu trabalho abrange edificações, conjuntos históricos, sítios arqueológicos, saberes e formas de expressão. O Instituto também atua na conservação e na salvaguarda dos bens culturais brasileiros reconhecidos pela Unesco. Atualmente, o Brasil tem 1.236 bens tombados e 67 bens culturais imateriais registrados. São ainda mais de 42 mil sítios arqueológicos cadastrados e 602 bens ferroviários valorados. Pelo novo PAC, o IFAM prevê destinar 771 milhões de reais à preservação do patrimônio cultural até 2026. Os recursos contemplam 249 ações entre projetos e obras em todo o país. Na área do patrimônio imaterial, o Instituto retomou ações de salvaguarda e o edital do Programa Nacional do Patrimônio Imaterial. O IFAM também atua no reconhecimento de territórios quilombolas. Mais de 30 comunidades estão em processo de reconhecimento. O Conselho Consultivo do Instituto conta com representantes da sociedade civil, incluindo povos indígenas e quilombolas. A estrutura do IFAM está presente nas 27 unidades da federação por meio de superintendências. A autarquia também conta com 37 escritórios técnicos, a maioria instalada em cidades históricas. Como instituição científica, tecnológica e de inovação, o IFAM fortalece a pesquisa e a produção de conhecimento sobre o patrimônio. A atuação busca garantir que os bens culturais permaneçam acessíveis às gerações presentes e futuras. Mais informações em gov.br/cultura.
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5: A inflação oficial do país subiu 0,82% em setembro, depois de registrar queda de 0,32% em agosto. Os dados são do IBGE. Como resultado, o Índice Nacional de Preços ao Consumidor Amplo, o IPCA, acumula alta de 3,95% no ano e de 4,58% em 12 meses. O Grupo Habitação teve a maior alta, de 2,31%, influenciado principalmente pela energia elétrica residencial, que ficou 7,98% mais cara. Em setembro, a bandeira tarifária amarela adicionou cerca de R$ 1,89 a cada 100 kWh consumidos. O grupo transporte subiu 0,89%, com destaque para as passagens aéreas, que ficaram 9,66% mais caras. Já a alimentação e bebidas teve alta de 0,83%, depois de 3 meses consecutivos de queda. O tomate subiu 37,76% e a batata inglesa 24,07%. O Índice Nacional de Preços ao Consumidor, o INPC, também subiu 0,82% em setembro e acumula alta de 4,29% em 12 meses. Os dados foram divulgados pelo Instituto Brasileiro de Geografia e Estatística. Reportagem Viviane Bessa.
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6: e 6 minutos.
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1: Flávio Bolsonaro, do PL, inicia a disputa do segundo turno da eleição presidencial com 52,2% dos votos válidos contra 47,8% do presidente Lula, do PT. Os números são de uma análise da Opinião Inteligência Política, que reúne 6 pesquisas nacionais divulgadas após o primeiro turno. O estudo também considera o resultado das urnas e a transferência de votos dos candidatos eliminados. Nesse cenário, Flávio aparece com percentuais entre 51,5% e 52,1%, dependendo da distribuição desses votos. No primeiro turno, Flávio Bolsonaro recebeu 56 milhões e 100 mil votos, contra 53 milhões e 900 mil de Lula, uma vantagem de 2 milhões e 200 mil votos. Segundo a análise, mesmo que os eleitores dos candidatos eliminados se dividam igualmente entre os dois finalistas, Flávio manteria a liderança. Das 6 pesquisas consideradas, 5 apontam Flávio Bolsonaro com pelo menos 52% dos votos válidos. A exceção é a Vox Brasil, que indica vantagem para Lula. A análise também mostra que Flávio Bolsonaro avançou nas pesquisas Atlas Intel, Datafolha, Poder Data e Data Trends, na comparação com os levantamentos anteriores ao primeiro turno. Para a Opinião Inteligência Política, a principal dificuldade de Lula é que a transferência dos votos dos candidatos eliminados não seria suficiente sozinha para garantir uma virada. O presidente precisaria conquistar eleitores que votaram em Flávio ou mobilizar pessoas que não compareceram às urnas no primeiro turno. O estudo ressalta, no entanto, que os números são estimativas e não uma previsão do resultado eleitoral. Mudanças na intenção de voto e no comparecimento dos eleitores ainda podem alterar o cenário até o segundo turno, marcado para 25 de outubro. Reportagem Marco Guimarães.
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2: 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E aí, mulherada? 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Mandou as bandas lá.
0: Tudo bem.
2: Foi da hora. 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

0: 20h53.
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8: A região sul terá uma quinta-feira de muitas nuvens, pancadas de chuva e trovoadas, além de temperaturas mais baixas. Em Curitiba, a mínima é de 16 graus e a máxima chega a 21. Em Florianópolis, os termômetros variam entre 19 e 23 graus. Já em Porto Alegre, a temperatura fica entre 16 e 20 graus. No interior do Rio Grande do Sul e no Planalto Sul Catarinense, as mínimas podem ficar abaixo dos 12 graus. À tarde, as máximas na região devem variar entre 20 e 22 graus. O IMET mantém um alerta de tempestade com grau de perigo para áreas do Paraná. A previsão é de chuva de até 100 milímetros por dia, ventos de até 100 km por hora e queda de granizo. Também há um alerta de perigo potencial para áreas do Paraná, de Santa Catarina e do Rio Grande do Sul. São esperados ventos de até 60 km por hora, chuva de até 50 milímetros por dia e queda de granizo. As informações são do Instituto Nacional de Meteorologia. Viviane Bessa, o tempo e a temperatura.
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8: O café arábica registra alta de 1,01%, com a saca de 60 quilos cotada a R$ 1.547,22 em São Paulo. O café robusta também sobe, com valorização de 1,03% e é negociado a R$ 971,18. O açúcar cristal apresenta alta de 0,50% na capital paulista, com a saca de 50 quilos cotada a R$ 123,78. Já em Santos, no litoral paulista, o açúcar registra aumento de 4,15%, com preço médio de R$ 138,51 por saca, sem impostos. O milho segue na direção contrária, com queda de 2,61% e a saca de 60 quilos é negociada a R$ 65,59. Os dados são do CPEA. Reportagem Viviane Bessa.
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9: O Ministério da Cultura está com inscrições abertas para o segundo edital de fomento à rede de pontões Cultura Viva. A iniciativa prevê apoio a pelo menos 3 entidades da sociedade civil. As inscrições são gratuitas e devem ser feitas no Mapa da Cultura, no endereço mapa.cultura.gov.br/oportunidade até 30 de outubro. O prazo termina às 23 horas e 59 minutos no horário de Brasília. O objetivo é fortalecer a formação, a mobilização e a sustentabilidade econômica de iniciativas culturais de base comunitária. A seleção será organizada em 2 eixos. O primeiro tem 7 categorias para atuação regional e territorial. São contempladas as 5 regiões brasileiras, o arquipélago do Marajó e a bacia do Rio Doce. O segundo reúne 22 categorias para projetos de alcance nacional, com diferentes temas e identidades culturais. Podem participar entidades com menos de 3 anos de CNPJ e de experiência em atividades culturais em rede. É necessário comprovar capacidade técnica e operacional para executar a proposta. Também é preciso ter certificado de ponto ou pontão de cultura ou inscrição enviada ao Cadastro Nacional de Pontos e Pontões de Cultura. Esse registro deve ter sido cumprido até a publicação do edital no Diário Oficial da União. Os projetos selecionados terão 12 meses de duração e deverão incluir ações de comunicação, formação e mobilização da rede. Quem deseja concorrer ao cadastro de reserva também precisa apresentar sua proposta dentro do prazo de inscrições. As convocações futuras dependerão da disponibilidade de recursos. As inscrições para o segundo edital de fomento à rede de pontões de cultura viva são gratuitas e ficam abertas até 30 de outubro, às 23h59, no horário de Brasília. As propostas devem ser enviadas pelo Mapa da Cultura em mapa.cultura.gov.br/oportunidade. Mais informações em gov.br/cultura.
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7: 20h59.
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5: Com o objetivo de apresentar as principais demandas do setor produtivo ao debate eleitoral, a Confederação das Associações Comerciais e Empresariais do Brasil, a CACB, promoveu nesta terça-feira, dia 13, em São Paulo, mais uma edição do Encontro do Associativismo. O evento reuniu 40 representantes de 13 estados para discutir a melhoria do ambiente de negócios e a retomada econômica com o senador e candidato à presidência da República, Flávio Bolsonaro. Durante o encontro, representantes empresariais defenderam mudanças econômicas e apresentaram propostas de apoio aos micro e pequenos negócios. Flávio Bolsonaro, por sua vez, destacou a produtividade, a qualificação profissional e a redução da burocracia entre as principais intenções de seu eventual governo.
10: O centro do meu governo vai ser o cidadão e a cidadã brasileira. Eu vou investir nele. E eu aposto na economia da produtividade. Vou precisar de todas as federações aqui para investir na qualificação dos brasileiros.
5: O presidente da CACB, Alfredo Cotaite Neto, destacou a importância da participação das entidades empresariais e a elaboração de propostas voltadas ao futuro do país, com atenção às demandas dos micro e pequenos empreendedores.
11: Grande parte da nossa rede está aqui representada, mas junto conosco está várias entidades empresariais depositando confiança que as mudanças virão. Fizemos um programa, um projeto do Brasil de amanhã. Um programa para que você possa examinar as pautas prioritárias dos empreendedores desse Brasil, dos micro e pequenos empreendedores que nós representamos.
5: Representantes de diferentes estados também defenderam a participação das entidades empresariais nas discussões sobre o futuro econômico.